0: Ela diz: não, isso não é verdade, porque senão como ficaria o meu marido? Eu não acho isso muito confortante e, além do mais, não podemos dizer para uma pessoa: você sabia que vai parar num lugar muito quente e queimar para todo sempre? Vocês acham que isso pode trazer algum consolo para uma viúva, por exemplo? Ficar falando sobre o inferno e sobre onde o marido dela pode estar não vai ser nada edificante nem confortante. Mas é aí que eu quero chegar. Também não devemos estudar o Apocalipse com uma ideia preconcebida que as coisas vão ser assim ou assado, só porque é isso que você quer, ou porque você está pensando nos seus queridos que já partiram. Esse tipo de predisposição não vai levá-lo à verdade sobre a vida eterna. Por isso, tome cuidado com ideias preconcebidas sobre o que está por trás do véu. Antes de qualquer coisa mais, quero te fazer um convite. Se posicione diante do véu com a mesma atitude de Samuel. Ele diz: fala, Senhor, pois o teu servo está ouvindo. Peça a Deus para mostrar a você o que está por trás do véu e procure se livrar de qualquer ideia preconcebida. Meus dois capítulos preferidos são o 4 e o 5. Nos dois, o versículo 9 é importante. Nesses capítulos, observamos que tudo que é mencionado está posicionado ao redor do trono, que ocupa o lugar central no céu. O cordeiro de pé junto ao trono. Os 24 anciãos estão ao redor do trono. Relâmpago, vozes e trovões saem do trono. Os 7 candelabros de fogo estão diante do trono. O mar de vidro está diante do trono. A voz, como de muitos anjos, é ouvida ao redor do trono. Observe como isso é importante. Toda criatura no céu, na terra e debaixo da terra, e tudo que há no mar, não são mencionados como estando diante do trono, porque eles não estão lá no céu. Ouça um trecho destes capítulos. Diz assim: depois ouvi todas as criaturas existentes no céu, na terra, debaixo da terra e no mar, e tudo que neles há, que diziam: aquele que está sentado no trono e ao Cordeiro sejam o louvor, a honra, a glória e o poder para todos sempre. Assim como todo mundo no céu, eles também estão adorando o Cordeiro, mas não estão ao redor do trono. Isso é muito importante. Paulo diz no segundo capítulo de sua carta aos Filipenses assim: para que o nome de Jesus se dobre todo o joelho nos céus, na terra e debaixo da terra, e toda a língua confesse que Jesus Cristo é o Senhor, para a glória de Deus Pai. Muitos podem dizer: ah, então quero dizer que no final todo mundo se salva. Essas pessoas acreditam que na próxima dimensão as pessoas que morreram como incrédulas acabarão sendo forçadas a se ajoelhar e a confessar que Jesus Cristo é o Senhor, e isso acabará salvando-as. Esse ensino é chamado de universalismo. O universalismo é uma filosofia muito comum hoje em dia que tem se espalhado pela Europa e por outras partes do mundo. Eu não acredito que seja isso que o livro do Apocalipse revela por trás do véu. Todo joelho se dobrará, sim. Toda língua confessará, sim. E todas as criaturas no inferno, todos confessarão que Jesus Cristo é Senhor, porque é isso que glorifica Deus Pai. Mas eles não estão posicionados ao redor do trono. Eles não estão lá. Esta verdade é impressionante. Estes dois capítulos retratam um cenário muito bonito. Imagine todas essas multidões. Eles cantavam um cântico novo. Eu gosto muito de música. O povo de Deus sempre foi marcado pela música usada para expressar o inexprimível. Quando os filhos de Israel atravessaram o Mar Vermelho, cantaram o cântico de Moisés numa explosão de alegria. Esta era a única forma de expressar todo o júbilo que estavam sentindo. Davi conta que Deus nos deu o milagre da música para que pudéssemos louvá-lo. Sempre passamos pelas suas portas com ações de graça e nos seus átrios com hinos de louvor, porque é impossível estar diante de Deus e não louvá-lo. Cantar na presença de Deus é um ato involuntário. Acho que Deus nos deu o dom da oração e o louvor do céu para que possamos expressar aquilo que seria inexprimível com a nossa oração comum. Mas estas não são as únicas maneiras que temos para manifestar o louvor inexprimível. Quando você chegar no céu, ao redor do trono, não vai ouvir a música dentro dos padrões que conhecemos hoje em dia. Deus vai nos dar um cântico novo. Ah, eu amo música. E mal posso esperar para experimentar esse tipo de música na vida eterna e cantar de uma maneira ainda desconhecida por todos, que expressará o inexprimível. A verdade mais impressionante a respeito do Apocalipse é que existem duas possibilidades: o céu ou o inferno. Os símbolos mais bonitos conhecidos pela mente humana são usados para descrever o céu, e os mais terríveis para descrever o inferno. Os meus dois capítulos preferidos descrevem santos ao redor do trono de Deus cantando um cântico novo. Isto é lindo. Ao mesmo tempo, há pecadores saudando o Cordeiro que está no trono, mas eles o estão saudando lá do inferno e não do céu. Isso é impressionante. Deus iniciou seu diálogo com o homem no livro de Gênesis, capítulo 3, com a pergunta: onde está você? Onde você está nesse momento? Deus nos ama e começa seu diálogo conosco perguntando: onde está você? Um dia estaremos num lugar para sempre. Seremos santos cantando um novo cântico ao redor do trono de Deus no céu, ou seremos pecadores saudando o Cordeiro lá do inferno. Estaremos num desses dois lugares. E como Deus nos ama tanto, Ele pergunta hoje, onde está você? Porque onde você está hoje determinará onde você estará na eternidade. Determinará onde você estará saudando o Cordeiro. Se do céu, junto com ele, ou se do inferno. Assim como foi com o homem rico na parábola do homem rico e Lázaro, nossa posição também será irrevogável. Uma vez que você estiver lá, não poderá passar para o outro lado. O importante é que hoje você pode escolher aonde vai passar a eternidade. E agora chegamos à chave número 10. O livro do Apocalipse possui duas histórias contadas simultaneamente, uma no céu e outra na terra. Hoje sabemos que nossa mente é capaz de pensar mais rápido do que falamos. Uma pessoa rápida fala cerca de 100 palavras por minuto, mas nossas mentes podem processar entre 300 a 400 palavras por minuto. Por isso, quando ouvimos uma palestra, ficamos facilmente entediados. Nossa mente é capaz de acompanhar a projeção de 18 slides diferentes ao mesmo tempo, porque sua mente processa as informações muito rapidamente. Pense no livro do Apocalipse como uma literatura multimídia, em que temos simultaneamente uma história no céu, nos capítulos 4, 5, 19, 20, 21 e 22, e ao mesmo tempo uma história na terra, nos capítulos 6, 8, 9, 19 e 20. Os capítulos 19 e 20 falam da terra e do céu. Eles se dividem ao meio. A chave número 11 é: nunca esquecer que algumas informações extras ajudam na compreensão do tema principal das duas histórias, mas estas informações não estão em ordem cronológica. A chave número 12 é: o livro do Apocalipse é um livro sobre Jesus Cristo. Por isso, assim como procuramos Jesus no Evangelho de João e até no Velho Testamento, procure por Jesus Cristo também no livro do Apocalipse. Os Evangelhos revelam o Cristo sofredor, as epístolas revelam o Salvador como cabeça da sua igreja, comprada por ele com seu próprio sangue. Mas o Cristo do Apocalipse é o Rei dos Reis e o Senhor dos Senhores. No segundo advento de Cristo, eles não vão puxar sua barba nem lhe colocarão uma coroa de espinhos. Jesus será o Rei dos Reis e o Senhor dos Senhores. Procure por esta revelação de Cristo Jesus. Veja o Cristo revelado como o absoluto Rei dos Reis e Senhor dos Senhores. A chave número 13 é observar que João foi informado que receberia uma revelação que ele deveria transmitir. A chave 14 é perceber que é possível compreender este livro. A chave número 15 é comparar esse livro e todas suas passagens escatológicas referentes aos últimos acontecimentos com outras passagens da Bíblia. Agora quero agradecer de coração a você que participou desse estudo do Velho Testamento e agora terminando o estudo do Novo Testamento. Mas encontro com a palavra vai continuar. Deus lhe abençoe.
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2: Alegrai-vos na esperança, sede pacientes na tribulação, perseverai na oração. Romanos 12, 12.

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1: 21 horas e 19 minutos.
2: E tomando um cálice, rendeu graças e deu-lhe, dizendo: Bebei dele todos, pois isto é o meu sangue, o sangue do pacto, o qual é derramado por muitos para a remissão dos pecados. Mateus 26, 27 e 28.
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2: Toda palavra de Deus é pura. Ele é um escudo para os que nele confiam. Provérbios 35.

vede com grande caridade nos tem concedido, Pai, que fôssemos chamados filhos de Deus. 1 João 3:1.

0: porque os olhos do Senhor estão sobre os justos e os seus ouvidos atentos à sua súplica, mas o rosto do Senhor é contra os que fazem o mal. 1 Pedro 3:12.
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1: Aleluia! Opa! 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

Parou tudo. Por quê, Rubens? Parou para eu te dizer bom dia, te dizer a doce e gloriosa paz de nosso Senhor Jesus Cristo para o teu coração. Estou ao vivo com você e nesta manhã eu quero dizer para você, você é uma pessoa para lá de especial. Amém? Graças a Deus por tua vida. Meu bom dia para todos vocês, hoje ao vivo, né? Depois de uma semana, né? Uma semana sem fazer programação ao vivo, né, gente? Uma semana nós tivemos aqui com o nosso neto, o vô babão. A gente não tem mais, a gente perde a prática com o tempo, né, gente? Então o neto ficou por aqui de segunda a sexta-feira. E olha, é umas coisas assim bem interessantes, né? Levar

cortar o cabelo, levar no parque, levar no cinema, cuidar, né? E ele é uma graça, 5 anos, é o único netinho, né? A gente só tem ele, então a gente paparica um montão, a tia cuida, o pai cuida, a avó cuida, e é uma bênção de Deus, né? E eu cheguei à conclusão, gente, que ser avô é muito, muito, é 10 mil vezes melhor do que ser o próprio pai, né? Ser pai é você ver a sua geração, a sua descendência, né? E ver se cumprindo a palavra de Deus na sua vida. Você, papai, você que não é vovô ainda, você vai sentir a alegria que é ser vovô, né? Tá chegando aqui a vovó, tá chegando aqui a vovó Coruja. Eu tô falando da alegria que é, vovó, de ser vovô, né? Mas tá muito trabalho também, muita responsabilidade. E prende a gente, barbaridade. Irmã Margarete ficou de cabelo em pé uma semana. Bom dia, esposa. Bom dia. Bom dia, bom dia. Chegando aqui, se ajeitando. É uma bênção de Deus. Locutor Cristiano Cava, aquele abraço. Bom dia, Rosival Santos, Ouro Branco, um abraço, querido. Deus abençoe o teu dia e tamo junto aí, tá? Eu não sei nem de onde você é, eu sei que é daí da terra do Gerivaldo. E se é amigo do Gerivaldo, é meu amigo. Bom dia, good morning, buenos dias.

0: Olha só, gente querida, programa Manhã com Deus, 20 anos no ar, 20 anos no ar, louvando e engrandecendo ao único que é digno de toda honra e toda glória, é o de cá, esse que lá é do que está no ar. A irmã Margareta aqui se ajeitando com fone de ouvido, tá bom de som aí? Tá legal? É, maravilha, se não tiver a gente aumenta aqui, tá bom? Retorno. Aí, isso, aí, show de bola. Bênção de Deus, muito bom dia a todos vocês. Lembrando, gente, que você pode interagir conosco aqui no estúdio através do WhatsApp. É 4799-268-5364. 4799-268-5364. Aquele abraço a todos vocês. E você pode enviar o seu recado, mandar a sua mensagem de áudio, a gente solta no ar, e o seu pedido de oração. E realmente hoje nós estamos ao vivo, É, a irmã Margareta, só diz um oi aí para o pessoal ter... Oi.
1: Bom dia, né, Rubens?
0: Bom dia.
1: Bom dia. A paz do nosso Senhor e Salvador Jesus Cristo.
2: Amém.
1: E já estou por aqui, né, me preparando para que Deus, né, Deus use esse vaso, amém? E você, né, não está impossibilitado de fazer essa programação conosco, queridos.
0: Amém, graças a Deus.
1: Estando aí orando, né, intercedendo. Por nós e pelas vidas que vão estar ouvindo.
0: Amém.
1: Que venham receber, né, uma porção da graça do nosso Deus.
0: Glórias.
1: Vamos falar um pouquinho hoje, né, da graça do Senhor, Rubens.
0: A graça de Deus é algo importante na vida do cristão, né? Porque sem a graça do Senhor nós ficamos o quê, irmã Margareta?
1: Sem graça.
0: Ficamos,
1: né,
0: totalmente sem graça, né? Graças a Deus. E vamos chacoalhar um pouquinho esse povo, vamos? Vamos lá então. Banda Som e Louvor, com um medley de corinhos de fogo. Quem não gosta de corinho? Eu gosto. Bom dia, gente. No ar, Manhã com Deus, nosso velho tradicional. Bom dia.
3: Bom dia. Bom dia. Bom dia. Bom dia.
4: Deus forte como Jeová.
0: Olha aí, para matar a saudade dos velhos tempos dos corinhos, né? O instrumento de 10 dedos. É isso aí, bênção de Deus.

sou guerreiro, eu não desisto, eu faço parte da Tropa de Cristo, o BOP, né? Batalhão de Operação Pentecostal. É isso aí, gente. Quem não gosta de Corinho, né? Irmã Margarete já ficou aqui no... né? Entrou no manto. Bênção de Deus, glórias a Deus. 9 horas e 50 minutos, programa Manhã com Deus no ar, na melhor companhia, a sua.

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1: Graças ao bom Deus, de volta com você, coração alegre, levinho, sabe? É, bênção de Deus, né, gente? Quando a gente sente a presença do nosso Deus, é muito bom, né? E você pode interagir conosco aqui no estúdio, através do WhatsApp 47992685364, como fez a nossa querida irmã Judite. A irmã Judite é a nossa, para quem não sabe, ela é a nossa assessora para assuntos aleatórios, né? Ela é uma bênção de Deus, está conosco no ar. É, qual é a novidade para hoje, irmã Judite? Bom dia!
2: Bom dia!
1: Bom dia!
2: Bom dia, Rádio Melodia. Estou eu aqui na sintonia também.
1: Ah, que bênção!
2: Mas hoje eu estou aqui para pedir oração.
1: Ah!
2: Pelo Gilmar, o sogro do Rodrigo, do Luiz.
1: Ah!
2: Que já está na UTI faz 2 semanas e agora os médicos já falaram que é para a família se despedir dele, que não tem mais o que fazer, né?
1: Ah!
2: Mas eu acho que esse tempo que ele está lá na UTI e teve no hospital também, já está quase 1 mês lá, né?
1: Ah.
2: Eu acredito que está na preparação, né?
1: Amém.
2: Para que Deus prepare ele, que Deus tenha um encontro com ele aí, né?
1: Aham.
2: Nesse tempo, e que Deus tenha ele, né? Nos braços dele.
1: Amém.
2: Então peço que coloque o nome dele na oração.
1: Amém, irmã Judite. É Gilmar, né? Gilmar o nome dele. Anotou aí, irmã Margarete, irmã Gilmar. Bênção de Deus. Oh, irmã Margarete, esse teu áudio está saindo aqui, irmã Margarete? Eu pensando, onde é que está vindo esse áudio? Não é, Margarete? Porque tu está assistindo Receita uma hora dessa?
3: Não, amor, eu estava compartilhando.
1: Ah.
3: Compartilhando o link da programação. A irmã Margarete gosta de compartilhar, né? Mas às vezes.
1: Mas isso, pelo que eu estou vendo aqui, isso é um pastel, alguma coisa? Que,
3: não, é que.
1: Entrou a receita?
3: Entrou e está parada aqui, Rubens.
1: Ah, travou.
3: Eu já
1: tirou.
3: Já...
1: Eu ouvi no áudio de fundo, pensei, meu Deus, será que a Judite está ouvindo alguma coisa? Gravou o áudio lá. Pronto.
3: Não, ah. Eu estava compartilhei com algumas pessoas.
1: Ah.
3: E sempre tem aquelas que não estão ouvindo, e quando eu compartilho elas sintonizam, né? Até mandam uma luzinha aqui para mim que estão ouvindo. E eu compartilho também sempre ali no status, pode ver que está ali,
1: sim,
3: no status,
1: sim,
3: né?
1: Uhum.
3: Porque as pessoas que... Então esse é o... Eu tenho esse hábito, né?
1: Sim.
3: E tem dia que...
1: Uhum.
3: Ó, já tá longo, né? O programa já tá bem avançado, mas agora que eu tô compartilhando, porque não fiz isso antes.
1: É.
3: Mas eu sinto que faz parte do meu compromisso,
1: compromisso
3: com o Senhor.
1: Sem dúvida. Amém. Glórias a Deus. Vamos ouvir mais uma canção? Tá na ponta da agulha, Margarete, como dizia o pastor Claudinei, na ponta da agulha, na vitrolinha. Duas canções preparadas para rodar antes da sua entrada. Gerson Rufino vai passar e A Cruz do Meio com Elias e Eliseu, né? A gente sabe que, por maior que sejam os problemas, irmã Margarete tem experiência passado para passar problema, né? Nós temos uma grande experiência, somos já calejados de atravessar problemas, né? São 50 anos juntos, 46 de casado, 51 para ser preciso, 5 de namoro. E nesse período aí de relacionamento conjugal, a gente já atravessou algumas pelejas, algumas teleias que foram difíceis, mas jamais Deus nos abandonou. E a gente tem certeza que todo problema, né, vai passar. A irmã Judite, quanto o nosso querido Gilmar, né, Deus, ele sempre tem seus métodos, seus meios, né? O irmão da minha esposa, ele ficou, foram 3 meses, né, Margarete, internado, e vai, não vai, vai, não vai. E lá no hospital ele foi quebrantado, ele abriu o coração dele, ele inclusive chamou os filhos, pediu perdão por não ter sido um pai presente, um pai, não foi esse, irmã Margarete? E a gente tem convicção de que Jesus preparou o coração dele, ele se quebrantou. né? E ele era muito avesso ao evangelho, mas nos últimos dias Deus deu chance, né? Deus deu uma oportunidade, Deus sempre dá, né? Deus sempre prepara, não é verdade isso?
3: Amém, Rubens.
1: Um pouquinho mais, puxa o microfone só um pouquinho mais para cá.
3: Amém, né? Isso, eu aí. Creio, sabe, Rubens, eu creio que o amor de Deus...
1: Ele é imensurável, né?
3: A graça dele e a misericórdia dele...
1: Sempre alcança, né?
3: É sobre as nossas vidas, né? Até o último suspiro de vida, né?
1: Uhum.
3: E Deus, ele não quer que nenhuma alma venha se perder, mas que todas venham, querido, cheguem à salvação.
1: Amém.
3: E ele está sempre pronto, né? E ele está ali dando oportunidades, trabalhando... Né? E é maravilhoso quando a gente sente, a gente vê, né, com os nossos olhos aquela pessoa qual a gente estava orando, pedindo a Deus que alcançasse, que perdoasse, né? E a gente vê Deus agindo. Então eu vi Deus agindo. Ah, por quê? Porque eu... Muitos anos, alguns anos atrás, né, eu perdi já antes, né, disso, 3 irmãos, né, Rubens?
1: 3, né?
3: 3, lá atrás, né?
1: Sim.
3: E eu não tinha a experiência
1: que tem
3: que
1: hoje,
3: eu tenho,
1: né,
3: com Deus hoje, e eu não paguei, assim, um preço, né? 2 irmãos meus mesmo, eles foram, assim... foi sem esperar, né, Rubens? Foram,
1: sim,
3: assim, um deu infarto, né?
1: Outro acidente de carro.
3: E outro acidente de carro foi algo assim que não teve tempo para a gente estar ali ministrando, orando, né? Mas teve um que teve tempo, só que eu não fiz isso. Então eu não pegava essa causa, né? E para trabalhar em cima, para buscar a Deus por aquela alma, porque às vezes... Ela está, querido, presa em algumas áreas da vida dela, presa a uma religião, presa a uma idolatria, e ela não tem noção, ela não enxerga espiritualmente. Mas quando a gente passa a buscar, passa a interceder, clamar, querido, clamar por aquela alma, Deus, ele... alcança com a sua graça e a sua misericórdia, porque quem atrai é ele.
1: Existe situação também, né, que Deus falou conosco, foi um testemunho que nós vivenciamos isso, da libertação, né? Da libertação, porque a Bíblia diz que existem castas de demônio, né? E os demônios mantêm as pessoas em prisão. Existe castas de demônio que só sai com jejum e oração. E uma pessoa que não conhece o poder do jejum, não conhece a experiência do jejum, como é que ela vai jejuar por ela mesma? Então Deus falou com a irmã Margareta numa situação de que ela jejuasse por uma pessoa. Né? E ela fez um propósito de jejum e oração. Nós oramos, ministramos para a pessoa. E hoje a pessoa está liberta das idolatrias, dos velhos hábitos, dos velhos costumes. E eu digo isso porque eu sou o marido dela já há 46 anos. Eu a conheço o progresso espiritual da irmã Margareta. E hoje... A irmã Margareta tem preocupação com vocês, ouvintes, claro que tem. Ela tem uma preocupação incrível, a irmã Margareta é uma evangelista, é uma missionária, tá? Mas ela tem uma preocupação sem tamanho com os familiares. Ela está há mais de 30 anos orando por uma pessoa da família e crendo na promessa que Deus fez para ela, numa reunião na igreja Assembleia de Deus Sede, aqui de Itajaí, que veio uma pessoa, uma irmã, e disse para ela: ó, irmã, Deus mandou eu te dizer que as pessoas que tu estás orando, quer completar?
3: Aquele dia, Rubens, foi orado especificamente pelas pessoas da nossa família que eram desviadas.
1: Que já tinha tido uma experiência,
3: sim,
1: né, com Deus.
3: Aí ali nós tiramos um tempo de clamor, né, de intercessão. E quando o Espírito Santo assim, me tomou, me levou a interceder, clamar, né? E ali, quando terminou, veio uma irmã e disse: irmã, é essa pessoa que o Espírito Santo te levou a clamar pela salvação dela, Deus manda te dizer que ele não vai partir sem salvação. E eu creio.
1: Nós cremos,
3: irmãos. Por quê? Nem que seja no último suspiro, eu já disse isso para ela. Que Deus disse para mim que ele não ia partir sem salvação. E eu creio, porque eu creio no Deus a qual eu sirvo. E quando ele faz uma promessa, ele cumpre, Rubens. Aleluia.
1: Agora mudou até o roteiro da música. Eu vou rodar.
3: Então, assim, ó.
1: Essa aqui, ó. Vai lá.
3: Se Deus te fez uma promessa, se você está orando, ore, interceda, clame, jejue. Se você não pode jejuar muito tempo, mas tira um tempinho, né, para estar jejuando, porque Deus vai receber. Eu me lembro que naquele propósito que eu fiz por uma outra pessoa da família, né, Deus falou comigo sobre a caça de demônios. O Senhor disse para mim, ela não vai jejuar para ser liberta, porque ela crê que aquilo ali é verdade. E eu digo, amém, Senhor. E eu fui jejuar, não só orar, não só fazer aquele propósito a qual eu estava, mas eu... E naquele propósito, Deus salvou. Aleluia. Então faça você também. Se o outro não fez a vida inteira, ele não pode fazer no momento, faça você, tire um tempo, peça a Deus que te leve a clamar com misericórdia, com compaixão, porque Deus vai sim honrar a sua fé quando você honrar a ele, honrar ao Senhor.
1: Amém,
3: queridos. Amém. Então, como eu estava falando, Rubens, tu deu a deixa aí, agora espera.
1: Né? Soltou o freio de mão, ladeira abaixo, acabou.
3: Soltou o freio de mão, ladeira abaixo, né, Rubens? Então, queridos, eu, depois disso, né, quando veio a enfermidade para minha irmã, há 13 anos fez agora em junho, né?
1: Sim.
3: Então, quando a minha irmã ficou enferma, eu digo, não, eu olhei para trás, né? Porque eu não tinha feito por aqueles que já tinham partido.
1: Não vou perder
3: disse,
1: mais essa.
3: Não, eu não vou me acomodar, eu não vou ficar na covardia, não vou me acovardar. E eu vi o agir de Deus, queridos. E depois disso, né, com o meu irmão ano passado, então, me alegrou. Por quê? Porque eles partiram sim, assim como eu e você vamos partir.
1: E nós estamos a quase 100 quilômetros de onde estava o hospital. Quantas vezes a gente foi lá, amor?
3: É, oito, a gente,
1: né?
3: Foi. A minha parte eu fiz, né?
1: Sim.
3: Eu sei que não é eu que vou salvar, mas a nossa parte...
1: Nós íamos toda semana, né?
3: Nós precisamos fazer, né? E para isso, glória a Deus, né? Que o irmão Rubens em nenhum momento assim...
1: A gente não mede esforços, né?
3: Ele não mediu esforço, ao contrário, ele estava ali, nega, tu disse que queria ir, vamos. Então ele estava sempre atento, né? E porque às vezes eu me entristeço quando eu coloco algo para ele e ele não... É raro isso, mas acontece, né?
1: Às vezes eu digo para ela assim, amor, de nada adianta a gente ir lá, né, se nós não tivermos uma palavra de Deus, nós não estivermos preparados em oração, em jejum e em consagração por aquela vida.
3: É.
1: A gente só vai lá falar coisas e receber uma resistência.
3: Sim.
1: E se a gente... Já houve casos de a gente ter que conversar com uma pessoa e aí eu dizer para a irmã Margarida, não é a hora. Fulano não está preparado para receber.
3: Ele não está
1: aberto.
3: Vamos
1: orar, vamos jejuar. Ele não está aberto para nos ouvir. E quando a gente foi, a gente fez todo o processo. E quando a gente foi, né?
3: A gente viu o agir de Deus.
1: A gente viu
3: o
1: agir de Deus,
3: né, Rubens? Amém. Então é isso que ele te coloque na dependência da graça de Deus.
1: E creia na promessa, né?
3: Creia na promessa, né?
1: Até porque quem prometeu não mente, né?
3: Não mente.
1: Não mente. Vamos ouvir essa canção e depois, então,
3: já
1: a reflexão para hoje?
3: Já a palavra, né, Rubens?
1: Amém.
3: Senão a irmã Margarete hoje fala até meio-dia. Ela quer...
1: recompensar a semana.
3: Recompensar, queridos. A semana que passou, olha, foi uma semana... Sabe, o neto já no primeiro dia de férias, vó,
1: muita gente que está ouvindo a gente, é vovô também, sabe como é que é, Margarete.
3: Vovô. vó, eu estou de férias, vem me buscar, eu estou com saudade de aí. Então, o que, que a gente fez? A gente foi, quando estava aqui, a gente viu que não tinha como, né? Uma criança de 5 anos, ela não para, ela... E a gente tem que estar com o olho em cima, não, não teria
1: como
3: condições...
1: Como diz o Marcelo, olho no peixe e outro no gato, né?
3: Não tinha condições de trazer ele para aqui, né, Rubens, porque ele não
1: no estúdio,
3: para.
1: Não, ele quer mexer em tudo. Um dia ele veio, entrou aqui no estúdio sozinho, tirou a rádio do ar?
3: Sim, já teve época. Agora eu disse para o Rubens, Rubens, deixa a porta da rádio fechada, porque ele vem aqui, queridos, ele quer mexer nos botões, ele quer fazer rádio, ele quer falar
1: no microfone. Ele fala no microfone, vai ser locutor.
3: Então... Não teve condições, mas a irmã Margarete, pelo compromisso que eu tenho com Deus, né, a responsabilidade e a minha gratidão a Deus, me faz, né, me faz ter compromisso com o Senhor, com você, né, porque a irmã Margarete, ela já passou tempo da vida dela crescendo dessa forma, a qual eu ouvia, né, uma programação todo dia, 6 horas da manhã, naquela época não tinha internet, já falei aqui.
1: A gente ouvia a Rádio Ondas Curtas.
3: Era na TV por assinatura, antena que a gente tinha,
1: e,
3: né?
1: E Rádio Ondas Curtas também, né?
3: Sim, ali a gente pegava uma programação, né, posso até falar aqui, que eu continuo até hoje assistindo ela, Joyce Maier, que eu gosto muito do ensinamento dela.
1: Deus usa muito aquela mulher.
3: Da forma com que Deus usa ela, Deus usou muito ela para mim. Eu cresci espiritualmente, né, ouvindo. Então, todos os dias eu queria ouvir o que, que Deus tem para falar comigo hoje. Eu sei que não é diferente com você. Não é porque, irmã Margarete, é porque você quer ouvir a Deus. E quando você se coloca, né, na dependência da graça e da misericórdia de Deus, é Deus que faz, queridos, mas Ele flui em nós o querer dEle. Então, Ele tem fluído,
1: aleluia.
3: Eu sei que Ele tem fluído, porque é Ele que faz o impossível, mas o possível, eu me comprometi, estou aqui, amém, queridos? Então é isso, né? É isso que a irmã Margarete... Mas essa semana, Rubens, eu, por exemplo, amanhã eu tenho um exame, eu vou sair cedo para fazer exame, eu não sei se eu vou retornar cedo para fazer a programação. Eu tenho um compromisso, assim, de ir com... A intenção de chegar a tempo, mas se eu não chegar, eu não posso fazer. Quarta-feira também tem compromisso, né? Esse compromisso
1: é para retorno médico, né?
3: Quarta-feira a gente tem compromisso, nós dois. Se a gente retornar a tempo, a gente faz. É quarta-feira o compromisso que nós temos.
1: O que é, meu Deus?
3: Ah, já esquecesse? Não. Está meio perdido no tempo, mas tu tem.
1: Não, é que a minha secretária não anotou na minha agenda, é isso?
3: Não anotei na tua agenda, eu já tenho que botar na agenda dele bem antes. Não esquece, não esquece.
1: Vamos à canção então, para depois do momento da reflexão.
3: Fica atenta, querido. Com dia, horário e tudo. Por isso que eu já pergunto. É sério.
1: O que vai ter quarta-feira, meu Deus do
3: céu? Então, eu vou deixar ele quebrar a cabeça até ele descobrir. Não vou falar, não. Ele que bota o computador dele ali.
1: Agora lembrei. Lembrou, aeroporto.
3: Não, tu não tá com a memória tão fraca assim, não. Né?
1: Agora
3: mas,
1: eu lembrei.
3: Mas vamos.
1: Não, mãe, eu não vou comentar.
3: Vamos. Ouvir um louvor, Rubens?
1: Vamos ouvir um louvor
3: e já vamos retornar com a palavra.
1: A irmã Margarete, né, falou de promessa e eu mudei todo o roteiro musical. E vamos ouvir essa canção então com o Gerson Rufino, que prometeu no momento. Tu crê, né, irmã Margarete, que quem prometeu
3: creio,
1: é fiel para cumprir o que é a promessa dele, né? Porque sim, Deus não é homem nem filho do homem para entrar em contradição,
3: Rubens,
1: né?
3: Essa promessa, você não deu a data certa, mas já fazem mais de 20 anos.
1: 20 anos, sim.
3: Mais de 20 anos.
1: Amém.
3: Faz um...
1: Mas tu é especialista em esperar promessas acima de 20 anos, esperar 24 por um passeio,
3: não,
1: né?
3: Não tinha melodia. Eu esperei 24 anos com a promessa se cumprir para mim, né?
1: Uhum.
3: E eu estou esperando nessa promessa do Senhor, porque aquele que promete, queridos, ele não mente.
1: Não mente. Vamos ouvir a música, então.
3: Amém?
1: Gerson Rufino, quem prometeu não mente. Voltamos na sequência com a reflexão para hoje com a irmã Margarete. Música.
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3: Graças a Deus. Gente, tinha que ver uma Margarete aqui no manto. É bênção de Deus. É, ela sapateia e faz, sapateia não, né? Porque ela está sentada, mas ela bate palma e se gesticula, fala em línguas estranhas, e é uma bênção de Deus, amém? Chegado o momento nobre do programa Amanhã com Deus, nós aqui no estúdio, sob a direção, a coordenação do Espírito Santo de Deus, na melhor companhia, que é a sua aí do outro lado, né? E chegado o momento nobre, eu considero o momento nobre do programa Amanhã com Deus, momento da reflexão. Como é que surgiu o momento da reflexão? Como é que surgiu o script do programa? Ninguém ensinou, ninguém falou. Deus foi dando como fazer. E já estamos aí 20 anos já fazendo dessa forma. Algumas variaçõezinhas, tal, mas a síntese é a mesma. É honrar, louvar, agradecer e engrandecer o nome daquele que é digno de toda a honra e toda a glória. Esposa, bom dia, deixa Deus te usar.
4: Amém, Rubens. Glória a Deus, né? Eu gosto de louvar a Deus, de adorar a Deus. Isso me enche de gratidão.
3: Só um detalhe, eu acho, meu irmão, que eu estou falando não está importando. O teu fone está muito alto e você está falando baixo.
4: É isso, Rubens. Estou falando baixo. Amém.
3: Ela coloca o fone dela muito alto, dela ouve muito alto.
4: Aí eu acho que está saindo alto, né? Aí eu abaixo aqui o meu volume, mas não é isso, né?
3: Vai lá.
4: Mas eu quero louvar, adorar, agradecer a Deus, né? Porque é Ele, queridos, que nos renova, né? E nos enche com a sua graça, com a sua misericórdia. E eu sempre sou grata a Deus. Hoje, né? Porque a irmã Margarete não era, mas eu aprendi. Eu aprendi o segredo, querido. Eu aprendi, não, né? Deus me ensinou. Porque tem coisas que a gente não aprende sozinha, não, queridos. A gente aprende com alguém, né? Que sabe mais do que nós. Eu posso aprender algo com você que você já aprendeu. Mas você pode aprender algo comigo que você ainda não aprendeu. Então o Senhor, ele é especialista em nos ensinar aquilo que nós ainda não aprendemos. E eu quero convidar você a ouvir tudo e reter aquilo que o Espírito Santo de Deus ministrar ao seu coração nesse dia. O que a irmã Margarete faz, querido, é se colocar na dependência da graça de Deus, né? A cada dia, muitos dias eu acordo e digo: Senhor, eu estou aqui, ó, estou vazia, não tenho nada, enche o vaso para que vidas sejam alcançadas, né? Através da tua palavra, da tua graça, da tua misericórdia, amém, queridos? Então você está convidado a estar aí adorando a Deus. Né? Meu coração se alegra, querido, quando eu entrego todas as reservas ao Senhor e começo a adorar a Ele, porque é a melhor parte. Experimente, você que está triste, desanimado, está com algum problema, alguma enfermidade, né? O gigante está à sua frente. Experimente a colocar: Senhor, eu vou colocar aqui, ó, aos teus cuidados, porque tu cuida. Honra a Deus diante dessa situação. Honre ao Senhor, reconheça que Ele é maior, que Ele é justo, que Ele é santo, que Ele é perfeito. E que a graça dEle vai, sim, te envolver nesse dia. E eu tenho um versículo aqui no Salmo 63:3 que nos fala: porque a tua graça é melhor do que a vida. e os meus lábios te louvam. Aleluia! Sim, queridos, a graça de Deus. Quando eu acordo assim, olhando para o gigante, eu digo: não, Senhor, eu vou voltar. Eu vou voltar, vou me render aos teus pés e vou me colocar na dependência da tua graça. Queridos, o gigante foge. Sim, ele tem que fugir. Porque o Senhor nos diz, né, que é para nós nos sujeitar a ele e resistir o diabo, e ele tem que fugir, porque o Senhor, quando nós nos sujeitamos ao Senhor, reconhecemos que a graça dele é sobre a nossa vida, o inimigo foge, queridos. Sim, porque a graça de Deus é um presente merecido ao pecador. Sim. Nós somos, sim, queridos, indignos da graça de Deus, mas porque Deus é grandioso, ele nos dá o seu perdão quando merecemos seu juízo. Aleluia! Porque Deus, ele é misericordioso, independente do que nós fizermos. Não que nós vamos viver, andar pecando, não, mas nós vamos procurar honrar a Deus. Diante das nossas fraquezas, nós vamos dizer: não, Senhor. Porque ele não nos dá o que merecemos, queridos. Nós merecemos, sim, é castigo, mas ele nos concede o seu favor. Sim, porque Deus, ele é grandioso. Grandioso, ele oferece salvação aos filhos da ira. Aleluia, ele ama eternamente, ele nos ama com amor eterno. Você pode estar olhando nesse dia para alguém e achando que ele não é merecedor da graça de Deus. É sim. Não olhe para o que ele fez, para o que ele faz. Quem sabe seja o gigante que esteja à sua frente nesse dia. Não olhe para o que a pessoa que você está orando tenha feito, ou está fazendo, ou fez, né? Porque a palavra de Deus, queridos, ela nos diz que somos salvos pela graça. Aleluia! E não por méritos. Não! Porque quando eu olho para alguém e julgo, né? Porque entra o julgamento, que ela não é merecedora da graça de Deus, nós estamos enganados. Porque a palavra do Senhor é que nos diz que nós somos salvos pela graça e não por méritos. Então você não tem mérito algum para receber do Senhor a salvação. A irmã Margarete não tem mérito nenhum, né? A salvação é recebida pela fé, queridos, e não pelas obras. Então a salvação não está naquilo que eu faço, mas naquilo que Deus faz, naquilo que ele é, naquilo que ele nos concede, que é a sua graça, né? Porque, queridos, é um favor imerecido. Nós estávamos longe, mas nós fomos aproximados. Nós éramos inimigos e fomos reconciliados. Nós estávamos perdidos e fomos achados. Foi o Senhor que nos achou, foi ele que nos atraiu. Não foi porque ele viu que você era bonzinho, não. Mas é porque ele nos amou, ele nos ama. E ele não quer que nós venhamos a nos perder. Sim, nós estávamos mortos, queridos. Mas nós recebemos vida. Deus, ele pôs no seu coração, ele pôs em nós, né? Não por causa das nossas obras, mas apesar dos nossos pecados, a causa do amor de Deus por nós está nele mesmo. Porque ele é amor, ele nos amou, e porque nos amou, nos deu seu filho, sim, para morrer em nosso lugar. porque Cristo morreu por nós, querido. Nós recebemos essa vida eterna por meio do seu sacrifício. Porque a palavra de Deus nos diz, pela graça é que sois salvos, mediante a fé. E isso não vem de vós, é dom de Deus, não das obras, né? Não de obras, para que ninguém se glorie. Aleluia, você tem noção? Você tem entendimento? Você tem visão? Que a salvação é pela graça. Então ore nesse dia para que Deus alcance através dessa graça aquele que você está orando, intercedendo, clamando, pedindo. Então pode ser mediante a sua fé, sim. Aleluia. Mas isso, querido, não vem, né, de nós, porque é um dom de Deus. Não é das nossas obras, não é daquilo que nós fizemos, para que nós não venha se gloriar, né? Mas é esse favor não merecido, que nem eu, nem você, nem ninguém merece. Mas Jesus morreu por mim, por você, para nos tornar dignos e merecedores. Então, se você reconhecer nesse dia que é o sacrifício de Jesus, olhe para o sacrifício de Jesus, veja, entenda o que ele passou, o que ele fez. Ele escolheu, ele não foi para a cruz porque foi um derrotado, não, ele escolheu ser obediente ao Pai até a morte de cruz, para que hoje eu e você, através dessa graça, nós venhamos alcançar todas as bênçãos que já foi conquistada para nós na cruz do Calvário. O Senhor Jesus já conquistou. Aleluia. Você quer sacrifício maior? Então hoje você precisa, eu preciso reconhecer a graça de Deus, reconhecer aquilo que Jesus já fez por nós. E hoje o que nós devemos, precisamos fazer, é reconhecer, é nos prostrar e adorar a Ele. Não por aquilo que queremos que Ele nos faça hoje, não, mas por aquilo que Ele já fez, Ele já conquistou. Aleluia. Então esse, querido, é o favor de Deus. Sim, a graça dele. Então nesse dia abrace esse favor, abrace esse presente, receba esse presente. Eu confesso para você que eu não entendia o favor da graça de Deus para minha vida, mas quando eu passei a entender, passei a ser grata a Deus, as coisas foram mudando e mudam até hoje. Aleluia. Sim, então você precisa entender a graça de Deus, o amor dele, e ser grato a ele, porque ele já te atraiu para que você viva na dependência dessa graça. Aleluia. Então eu quero parar por aqui e deixar com que o Espírito Santo de Deus, nesse dia, se você der lugar, né, der vazão ao Espírito Santo, convidar Ele para estar com você nesse dia. Se você tem alguma dúvida, algum bloqueio, peça a Ele. Não reconheça que você é merecedor, não, mas reconheça que Jesus te torna merecedor desse favor, dessa graça. E com certeza ele vai te surpreender nesse dia, porque ele sempre nos surpreende, queridos, com o seu amor. Porque o nosso amor é falho, mas o amor dele é perfeito. Amém? Podemos orar, Rubens, ou vamos ouvir um louvor? Vamos orar. Eu convido você aí onde você está, para que nós estejamos orando, né, concordando, intercedendo pela mesma causa, porque quando dois concordam, então vamos concordar, e eu vou concordar com você, você vai concordar. Amém? Amém, queridos. Então você que tem alguém que precisa de oração aí, coloque, né? Coloque. Nós vamos estar aqui colocando todos vocês, todos os ouvintes, e com suave é que os irmãos vivam em união. Salmo 1:3, né? O último versículo diz assim, queridos, ó, porque ali o Senhor ordena a sua bênção. Então vamos estar em união, somos irmãos em Cristo. Fazemos parte da família de Deus, do Senhor, daquele que vai, né, ter uma eternidade com Ele, mas que hoje honra a Ele. Amém, queridos? Então, você não está impossibilitado, em especial quero estar colocando, né, Rubens? Irmão Gilmar, Rubens? Irmão Gilmar, que é a nossa irmã Judite, né? Pediu para estar apresentando. Então, queridos, vamos unir o nosso amor, a nossa fé, a nossa compaixão, a nossa misericórdia. Eu sempre oro, eu digo, Senhor, não permita. Se é o tempo de Deus recolher alguém, querido seu, peça a Ele. Senhor, não permita que ele parta sem salvação, mas atraia ele, Senhor. Sim, prepara ele. Tu diz que, tua palavra diz que tu não queres que nenhuma alma se perca, mas que venha a salvação. Creia que Deus quer a salvação desta alma. Aleluia. Então, podemos orar?

Deus é o nosso refúgio e fortaleza, socorro bem presente na hora da angústia. E nesta confiança, vamos falar com Deus agora. Formamos a corrente de oração com a irmã Margarete.

misericórdia, com a tua compaixão, porque tu não queres que nenhuma alma venha se perder. Sim, ó Pai, assim como um dia tu nos atraiu com essa graça, com esse amor, atrai aqueles que estão sendo apresentados a ti. Não permita que nenhum venha partir sem salvação. Aleluia. Mas nós te pedimos, perdoa. Tende misericórdia. Sim, Senhor. Porque a tua misericórdia, o teu perdão, a tua graça é a causa de nós não sermos consumidos, ó Deus. Obrigada pela vida de cada ouvinte que está orando neste momento, que está intercedendo, que está sendo movido em fé por alguma alma. Sim, Senhor. Sim, que não haja justificação, justificativa, que não haja omissão, que não haja incredulidade, Senhor. Porque muitos de nós, muitas vezes, nos justificamos, Senhor, em cima das nossas falhas, e não abraçamos uma causa de alguém que está caminhando para o abismo. Sim, Senhor, caminhando para o inferno. Mas hoje, assim como tu nos amou, tu nos chama a amar. Eu reconheço, Senhor, que amor incondicional é o teu. Mas nós podemos nos colocar na dependência dessa graça, porque o nosso amor é falho, mas o teu é perfeito. Nos leva a amar com teu amor, Senhor, a não julgar. Sim, Senhor, a não condenar, mas a pedir que tu nos dê compaixão, misericórdia. Aleluia. Sim, meu Pai, perdoa-nos quando nos justificamos, quando julgamos, Senhor. Aleluia. Sim, ó Deus, muito obrigada. Obrigada, Senhor, porque tu estás movendo corações que estavam no engano, que estavam na cegueira espiritual, na mentira do seu coração. Satanás, ele quer que nós permaneça nos enganos do nosso coração, mas o Senhor quer nos trazer luz, quer sim nos mostrar os enganos do nosso coração, para que nós diga a verdade. Senhor, me perdoa, tende misericórdia de mim. Tende misericórdia dessa alma que eu estou te apresentando. Aleluia. Obrigado, ó Deus, porque tu vai aonde nós não podemos ir. Sim, tu podes alcançar esse coração agora. Tu podes converter, tu podes convencer. Tu podes converter do pecado, da justiça e do juízo. Mas tu podes também nos convencer, nos converter para o teu amor, Pai. Converte esses corações, Pai. Não permita que nenhum venha partir, Senhor, nesse dia. Há muitas almas, Senhor, muitas, são muitas, que vão partir nesse dia sem salvação, porque não se renderam a ti. Mas alcança, Pai. Aleluia. A oração de um justo, Pai, é poderosa e eficaz. Que nesse dia haja muitos justos orando e intercedendo. Sim, porque reconhece que é só através do teu perdão, da tua graça, da tua misericórdia, que é justo e que tem acesso a ti para clamar e interceder por um pecador que ainda não reconheceu, aleluia, a tua graça, o teu favor não merecido. Obrigada, meu Deus. Obrigada, meu Pai. Nos dê gratidão. Nos coloca nos nossos lábios nesse dia a adoração. Que venhamos ser realmente adoradores. Adoradores por excelência. Foi para isso que o Pai nos chamou, nos atraiu e nos

0: Concede nesse dia essa graça, esse favor não merecido. Amém, queridos? Essa graça é um presente e o Senhor quer te dar esse presente nesse dia. Amém?
1: Desculpa aí esse momento, é só eu e Deus.

0: Graças a Deus, 10 horas e 44 minutos, agora 10 e 44. E com essa belíssima canção na voz do Gercinho, Deixa Eu Adorar, nós chegamos ao final de mais um programa Manhã com Deus. Muito obrigado pelo carinho da audiência, estivemos ao vivo hoje. E logo mais a gente, 1h30, você pode ouvir o reprise desse programa em áudio, 21 horas e 30 minutos. E amanhã, né, irmã Margarete? Amanhã, provavelmente, a irmã Margarete não vai poder estar aqui. Eu não sei
1: eu
0: se...
1: Eu creio que sim, eu creio que vai
0: ter. Mas vamos ver. Se for possível, a gente estará aqui com muito prazer, com muita honra. Caso contrário, a gente coloca um reprise ou então eu faço o programa solo, tá bom? Bênção de Deus, um ótimo dia para você. Que Deus te abençoe grandemente em nome de Jesus Cristo. Faça resplandecer sobre ti o seu rosto. E te dê a paz, que a misericórdia dele te alcance e nos alcance. Um ótimo dia, um ótimo início de semana e até amanhã ou na quinta-feira, se Deus nos permitir, porque quarta-feira nós temos compromisso. Lembrei agora, irmã Margarete me lembrou de um compromisso que a gente tem e a gente não tem como faltar, tá bom? Bênção de Deus, um ótimo dia e até lá. Tchau do Rubão e tchau da Margot. Tchau.
1: Tchau. Deus abençoe.

0: Se o teu olho te fizer tropeçar, lança-o fora. Melhor entrares no reino de Deus com um só olho, do que tendo dois olhos, seres lançado no inferno. Marcos 9:47.
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2: 22:45.
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0: não saia da vossa boca nenhuma palavra torpe, mas só a que seja boa para a necessária edificação, a fim de que ministre graça aos que a ouvem. Efésios 4:29.
1: 22 horas e 54 minutos.

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1: 23 horas e 1 minuto.
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porque se com a tua boca confessares a Jesus como Senhor e em teu coração creres que Deus o ressuscitou dentre os mortos, serás salvo. Pois é com o coração que se crê para a justiça e com a boca se faz confissão para a salvação. Romanos 10, 9 e 10.

Mas nós, porque somos do dia, sejamos sóbrios, vestindo-nos da couraça da fé e do amor, e tendo por capacete a esperança da salvação. Porque Deus não nos destinou para a ira, mas para alcançarmos a salvação por nosso Senhor Jesus Cristo. 1 Tessalonicenses 5, 8 e 9.

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1: 23 horas e 18 minutos.
2: O Senhor não retarda a sua promessa, ainda que alguns a tenham por tardia. Porém, é longânimo para convosco, não querendo que ninguém se perca, senão que todos venham arrepender-se. 2 Pedro 3:9.
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Jesus dizia, pois, aos judeus que criam nele: Se vós permanecerdes na minha palavra, verdadeiramente sereis meus discípulos. João 8:31.

0: 23:32.
1: Todo aquele, pois, que ouve estas minhas palavras e as põe em prática será comparado a um homem prudente que edificou a casa sobre a rocha. Mateus 7:24.
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vós sois a geração eleita, o sacerdócio real, a nação santa, o povo adquirido, para que anuncieis as grandezas daquele que vos chamou das trevas para a sua maravilhosa luz. 1 Pedro 2:9.

0: porque não me envergonho do Evangelho, pois é o poder de Deus para a salvação de todo aquele que crê. Romanos 1,16.
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2: 23 horas e 46 minutos.
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0: diante do amor. Os olhos enxergam mais longe. As mãos seguram mais firmes. Os pés caminham mais seguros. Diante do amor, o longe se torna perto. O pequeno se torna grande e o feio se torna bonito. Diante do amor, a verdade é revelada. O egoísmo é expulso, o erro é esquecido. Diante do amor, conseguimos transpor barreiras que pareciam intransponíveis. Conseguimos alegrar corações que estavam adormecidos pelo ódio. Construímos pontes sólidas entre homens. Que o amor de Deus esteja em nossos corações sempre.
1: 23 horas e 50 minutos.

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Tenho já sonhado com aquelas moradas que olho algum aqui não viu e nunca verá. 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Muito mais bonito que o sol no poente é o encontro de irmãos de fé redimidos. 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
1: 0:03.
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qualquer coisa que lhe pedirmos, dele receberemos, porque guardamos os seus mandamentos e fazemos o que é agradável à sua vista. 1 João 3, 22.

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1: 0:18.
2: O temor do Senhor é o princípio da sabedoria. Tem bom entendimento todos os que cumprem os seus preceitos. Salmos 111, 10.
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Espírito que está sobre ti, e as minhas palavras que pus na tua boca não se desviarão da tua boca. Isaías 59, 21.

0: que desde a antiguidade não se ouviu, nem com ouvido se percebeu, nem com os olhos se viu um Deus além de ti, que opera a favor daquele que por ele espera. Isaías 64:4.
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0: 0:31.
1: Mas não perecerá um único cabelo da vossa cabeça. Lucas 21:18.
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vede também os navios, que, embora tão grandes e levados por impetuosos ventos, com pequenino leme se voltam para onde quer o impulso do timoneiro. Assim também a língua é um pequeno membro e se gaba de grandes coisas. Vede com grande bosque um tão pequeno fogo incendeia. Tiago 3, 4 e 5.

0: Então respondeu o príncipe do exército do Senhor a Josué: tira os sapatos dos pés, porque o lugar em que estás é santo. Josué 5:15.
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2: 0:48.
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0: então andarás seguro pelo teu caminho e não tropeçará o teu pé. Quando te deitares, não temerás, sim, tu te deitarás e o teu sono será suave. Provérbios 3, 23, 24.
1: 0 hora e 54 minutos.

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1: 1 hora e 1 minuto.
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Mas a sabedoria que vem do alto é primeiramente pura, depois pacífica, moderada, tratável, cheia de misericórdia e de bons frutos, sem parcialidade, sem hipocrisia. Tiago 3:17.

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1: 1:15.
2: E lhes darei um só coração, e porei dentro deles um novo espírito, e tirarei da sua carne o coração de pedra, e lhes darei um coração de carne, para que andem nos meus estatutos, e guardem as minhas ordenanças e as cumpram, e eles serão o meu povo, e eu serei o seu Deus. Ezequiel 11:19-20.
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0: que quem se envergonhar de mim e das minhas palavras, dele se envergonhará o Filho do Homem, quando vier na sua glória e na do Pai e dos santos anjos. Lucas 9:26.
1: Quantas vezes o medo e a frustração tentaram te parar, mas Deus viu cada lágrima naquele quarto em secreto. Pode ter certeza.

0: 1:30.
1: Hospital do Senhor. 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

pois eis que aquele dia vem ardendo como fornalha. Todos os soberbos e todos os que cometem impiedade serão como restolho. E o dia que está para vir os abrasará, diz o Senhor dos Exércitos, de sorte que não lhes deixará nem raiz nem ramo. Mas para vós, os que temeis o meu nome, nascerá o sol da justiça, trazendo curas nas suas asas. Malaquias 4, 1 e 2.

0: pois o pecado não terá domínio sobre vós, porquanto não estáis debaixo da lei, mas debaixo da graça. Romanos 6,14.
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2: 1:48.
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0: Mas digo isto: aquele que semeia pouco, pouco também ceifará. E aquele que semeia em abundância também ceifará. 2 Coríntios 9:6.
1: 1:53.
2: Glória a Deus! Aplauda o Senhor Jesus com todo o seu coração, então, querido. Aleluia! Louvado seja o nome do Senhor. Aplauda mais forte ainda, Jesus!

0: Seigneur Jésus. Alléluia. Alléluia.
1: Porque eis que o Senhor está a sair do seu lugar e descerá e andará sobre as alturas da terra. Miqueias 1:3.

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1: 2:02.
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falando isto que é corruptível se revestir da incorruptibilidade, e isto que é mortal se revestir da imortalidade. Então se cumprirá a palavra que está escrito: tragada foi a morte na vitória. 1 Coríntios 15, 54.

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1: 2:19.
2: Bem-aventurado o homem que não anda segundo o conselho dos ímpios, nem se detém no caminho dos pecadores, nem se assenta na roda dos escarnecedores. Antes tem seu prazer na lei do Senhor, e na sua lei medita de dia e noite. Salmos 1:1-2.
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2: E saiu do trono uma voz dizendo: Louvai o nosso Deus, vós todos os seus servos, e vós que o temeis, assim pequenos como grandes. Apocalipse 19:5.

0: 2:32.
1: Ela dará à luz um filho, a quem chamarás Jesus, porque ele salvará o seu povo dos seus pecados. Mateus 1:21.
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0: que todos os que são guiados pelo Espírito de Deus, esses são filhos de Deus. Romanos 8:14.
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2: 2:49.
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0: Eis que a mão do Senhor não está encolhida para que não possa salvar, nem surdo seu ouvido para que não possa ouvir. Mas as vossas iniquidades fazem separação entre vós e o vosso Deus. Isaías 59, 1 e 2.
1: 2:54.
0: E sabemos que todas as coisas contribuem juntamente para o bem daqueles que amam a Deus, daqueles que são chamados por seu decreto. Romanos 8, 28.

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1: 3:04.
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Lembra-te também do teu Criador nos dias da tua mocidade, antes que venham os maus dias e cheguem os anos em que dirás: não tenho prazer neles. Eclesiastes 12:1.

Eu sou o Senhor. Este é o meu nome. A minha glória, pois, a outrem não a darei, nem o meu louvor às imagens esculpidas. Isaías 42:8.

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1: 3:18.
2: Então Jesus tornou a falar-lhes, dizendo: Eu sou a luz do mundo. Quem me segue, de modo algum andará em trevas, mas terá a luz da vida. João 8:12.
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boa dádiva e todo o dom perfeito vem do alto, descendo do Pai das luzes, em quem não há mudança nem sombra de variação. Tiago 1:17.

0: 3:32.
1: E o mundo não acabou. Pessoas de várias regiões do globo terrestre têm previsto o fim do mundo. Cria-se grande expectativa sobre o tema. O temido bug do milênio não mostrou a cara. E o mundo não acabou. Mas fica a pergunta, e se tudo tivesse acabado, aonde você estaria? Pense nisso e saiba que Jesus seria a única saída.
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do Deus do impossível. Após o naufrágio, o único sobrevivente agradeceu a Deus por estar vivo e ter conseguido se agarrar a parte dos destroços para poder ficar boiando. Este único sobrevivente foi parar em uma pequena ilha desabitada, fora de qualquer rota de navegação. E ele agradeceu novamente. Com muita dificuldade e restos dos destroços, ele conseguiu montar um pequeno abrigo para que pudesse se proteger do sol, da chuva, de animais e também para guardar seus poucos pertences. E como sempre agradeceu. Nos dias seguintes, a cada alimento que conseguia caçar ou colher, ele agradecia. No entanto, um dia, quando voltava da busca por alimentos, ele encontrou seu abrigo em chamas, envolto em altas nuvens de fumaça. Terrivelmente desesperado, ele se revoltou, gritava chorando. O pior aconteceu. Perdi tudo. Deus, por que fizeste isso comigo? Disse. Chorou tanto que adormeceu profundamente cansado. No dia seguinte, bem cedo, foi despertado pelo som de um navio que se aproximava. Viemos resgatá-lo, disseram. Como souberam que eu estava aqui? Perguntou ele. Nós vimos o seu sinal de fumaça. É comum sentirmos-nos desencorajados e até mesmo desesperados quando as coisas vão mal. Mas Deus age em nosso benefício, mesmo nos momentos de dor e sofrimento. Lembre-se, se algum dia o seu único abrigo estiver em chamas, esse pode ser o sinal de fumaça que fará chegar até você a graça divina.

0: Pode aplaudir Jesus em mais alto que você puder.
1: Qualquer que confessar que Jesus é o Filho de Deus, Deus permanece nele e ele em Deus. 1 João 4,15.
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3: 3:46.
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0: e sede cumpridores da palavra e não somente ouvintes, enganando-vos a vós mesmos. Tiago 1:22.
1: 3 horas e 52 minutos.

falou Nabucodonosor e disse: Bendito seja o Deus de Sadraque, Mesaque e Abdenego, o qual enviou seu anjo e livrou seus servos, que confiaram nele e frustraram a ordem do rei, escolhendo antes entregar os seus corpos do que servir ou adorar a Deus algum, senão o seu Deus. Daniel 3, 28.

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1: 4 horas e 4 minutos.
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sobre tudo isto, revesti-vos do amor, que é o vínculo da perfeição, e a paz de Cristo, para a qual também fostes chamados em um corpo, domine em vossos corações, e sede agradecidos. Colossenses 3, 14 e 15.

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1: 4:18.
2: Respondeu-lhe, pois, Simão Pedro: Senhor, para quem iremos nós? Tu tens as palavras da vida eterna. João 6:68.
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Appunti. 2 irmãos que moravam em fazendas vizinhas, separadas apenas por um riacho, tiveram um desentendimento. Foi a primeira grande desavença em toda uma vida de trabalho lado a lado. O que começou com um pequeno mal-entendido finalmente explodiu numa troca de palavras ríspidas, seguidas por semanas de total silêncio. Numa manhã, o irmão mais velho ouviu alguém batendo à sua porta dizendo: "Estou procurando trabalho e talvez você tenha algo para mim." "Sim", disse ele, mostrando em seguida a fazenda do seu irmão mais novo além do riacho, contando que haviam brigado e que não podia mais suportá-lo. Então mandou construir uma cerca bem alta entre as duas fazendas, entregou o material e foi para a cidade. E quando voltou, não acreditou no que viu. Em vez de cerca, uma ponte foi construída ali, ligando as duas margens do riacho. Era um belo trabalho, mas o fazendeiro não gostou nada do que viu. As surpresas não pararam aí. Ao olhar novamente para a ponte, viu seu irmão se aproximando de braços abertos. Por um instante, permaneceu imóvel do seu lado do rio. Então, o irmão mais novo disse: "Você realmente foi muito amigo construindo esta ponte mesmo depois de tudo o que aconteceu." De repente, num só impulso, o irmão mais velho correu na direção do outro e abraçaram-se, chorando no meio da ponte. O homem que fez o trabalho estava de partida quando alguém disse: "Espere, fique conosco." E ele respondeu: "Não posso, tenho outras pontes para construir." Não deixe que cercas ou muros impeçam a sua aproximação com o próximo. Construa uma ponte sólida de amor, paz e comunhão. Disse Jesus: "Todo que beber desta água tornará a ter sede, mas aquele que beber da água que eu lhe der nunca terá sede. Pelo contrário, a água que eu lhe der se fará nele uma fonte de água que jorre para a vida eterna." João 4, 13 e 14.

0: 4:30.
1: Não te deixes vencer do mal, mas vence o mal com o bem. Romanos 12:21.
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só a cruz era dele. Talvez você esteja passando por privações, necessidades e aflição e diga: por que passar por isso? Preste atenção. Jesus nasceu num estábulo emprestado, montou num jumento emprestado, multiplicou os pães e peixes num cesto emprestado, utilizou um local para evangelizar emprestado, promoveu um milagre num barco emprestado, foi sepultado em um túmulo emprestado. Só a cruz era dele. E foi assim para que saibamos que o nosso tesouro está no céu. Quem tem Jesus, tem tudo.

0: Mas a vereda dos justos é como a luz da aurora, que vai brilhando mais e mais até ser dia perfeito. Provérbios 4:18.
1: Quatro horas e 52 minutos.

pois conheceis a graça de nosso Senhor Jesus Cristo, que sendo rico por amor de vós se fez pobre, para que pela sua pobreza fosseis enriquecidos. 2 Coríntios 8:9.

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1: 5:02.
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mas onde o pecado abundou, superabundou a graça, para que assim como o pecado veio a reinar na morte, assim também viesse a reinar a graça pela justiça para a vida eterna, por Jesus Cristo nosso Senhor. Romanos 5, 20 e 21.

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1: 5:18.
2: Então dali buscarás ao Senhor teu Deus, e o acharás, quando buscardes de todo o teu coração e de toda a tua alma. Deuteronômio 4:29.
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qualquer que confessa que Jesus é o Filho de Deus, Deus está nele e ele em Deus. João 4:15.

0: 5:32.
1: Olhai, pois, que façais como vos ordenou o Senhor vosso Deus. Não vos desviareis nem para a direita, nem para a esquerda. Deuteronômio 5:32.
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não seja sábio aos teus próprios olhos. Teme ao Senhor e aparta-te do mal. Isso será saúde para a tua carne e refrigério para os teus ossos. Provérbios 3, 7 e 8.

0: Confia no Senhor de todo o teu coração, e não te estribes no teu próprio entendimento. Reconhece-o em todos os teus caminhos, e ele endireitará as tuas veredas. Provérbios 3, 5 e 6.
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2: 5 horas e 45 minutos.
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0: Ele cuida de você. Logo após um ataque terrorista, alguns sobreviventes foram convidados para compartilharem o que havia acontecido em suas vidas. Em todos os casos, ocorreram pequenos detalhes que fizeram grande diferença naquele dia. O chefe de uma empresa havia chegado tarde porque aquele era o primeiro dia de seu filho na escola. Uma senhora atrasou-se porque o despertador não funcionou. Outra ficou presa num congestionamento no trânsito. Alguém havia perdido o ônibus. Outro teve dificuldade em fazer o carro funcionar. Havia muitos outros casos, detalhes ou contratempos que salvaram suas vidas. Então o senhor disse: hoje, quando pego um congestionamento no trânsito, perco um elevador, atendo uma ligação telefônica no momento da saída, pequenas coisas que me aborreciam, penso comigo: estou exatamente onde Deus quer que eu esteja neste momento. Na próxima vez em que parecer que tudo está errado, não fique triste. Louve a Deus e agradeça, porque Ele está cuidando de você.
1: Horas e 51 minutos.

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1: 6:03.
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o preço da vida. Você pode comprar um livro, mas não o conhecimento. Você pode comprar posição, mas não respeito. Você pode comprar pessoas, mas não amigos. Você pode comprar um relógio, mas não o tempo. Você pode comprar uma casa, mas não um lar. Você pode comprar uma cama, mas não o sono. Você pode comprar comida, mas não apetite. Você pode comprar remédios, mas não a saúde. Você pode comprar sangue, mas não vida. Você pode comprar algumas coisas na vida, mas vida, quem tem para dar, é só Jesus.

céus, porém, segundo a sua promessa, aguardamos novos céus e uma nova terra nos quais habita a justiça. 2 Pedro 3:13.

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1: 6:16.
2: Não ajunteis para vós tesouros na terra, onde a traça e a ferrugem os consomem, e onde os ladrões minam e roubam. Mas ajuntai para vós tesouros no céu, onde nem a traça nem a ferrugem os consomem, e onde os ladrões não minam nem roubam. Porque onde estiver o teu tesouro, aí estará também o teu coração. Mateus 6:19, 20 e 21.
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pois eu sei que o meu Redentor vive, e que por fim se levantará sobre a terra. E depois de consumida esta minha pele, então fora da minha carne, verei a Deus. Jó 19, 25, 26.

Então ele se pôs a clamar, dizendo: Jesus, filho de Davi, tem compaixão de mim. E os que iam à frente repreendiam-no para que se calasse. Ele, porém, clamava ainda mais: Filho de Davi, tem compaixão de mim. Parou, pois, Jesus e mandou que lhe o trouxessem. Tendo ele chegado, perguntou-lhe: Que queres que te faça? Respondeu ele: Senhor, que eu veja. Disse-lhe Jesus: Vê, a tua fé te salvou. Lucas 18, 38 a 42.

0: 6:33.
1: Aparta-te do mal e faz o bem. Busca a paz e segue-a. Salmos 34:14.
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formou o Senhor Deus o homem do pó da terra, e soprou-lhe nas narinas o fôlego da vida, e o homem tornou-se alma vivente. Gênesis 2:7.

0: Vamos dar um aplauso ao amor. Aplauda ao amor.
1: Sabendo que não foi com coisas corruptíveis como prata ou ouro que fostes resgatados da vossa vã maneira de viver, que por tradição recebestes dos vossos pais, mas com precioso sangue, como de um cordeiro sem defeito e sem mancha, o sangue de Cristo. 1 Pedro 1, 18.
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3: 6 horas e 49 minutos.
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0: Quem tem ouvidos, ouça o que o Espírito diz às igrejas. O que vencer, de modo algum, sofrerá o dano da segunda morte. Apocalipse 2:11.
1: 6 horas e 54 minutos.

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1: 7 horas em ponto.
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formosos sobre os montes são os pés do que anuncia as boas novas, que proclama a paz, que anuncia coisas boas, que proclama a salvação, que diz a Sião: o teu Deus reina. Isaías 52:7.

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1: 7:17.
2: Depois destas coisas, ouvi no céu como que uma grande voz de uma imensa multidão que dizia: Aleluia, a salvação e a glória e o poder pertencem ao nosso Deus. Apocalipse 19:1.
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8: A tua misericórdia estará comigo de dia e de noite, e a sua canção estará nos meus lábios.

0: 7:30.
1: Bem-aventurados aqueles que são chamados à ceia das bodas do Cordeiro. Apocalipse 19:9.
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a existência de Deus. Existem pessoas que não creem na existência de Deus. Porém, quando um pássaro canta, Deus diz: eu estou aqui, mas o homem não ouve. Trovões e raios aparecem no céu e o homem não nota. Deus faz um milagre e uma vida nasce, mas o homem não repara. E ainda diz: se existes, deixe-me vê-lo. E estrelas brilhantes aparecem e o homem não percebe. Então clama dizendo: toque-me. E uma borboleta pousa no seu ombro, mas o homem a espanta. Deus está em todos os lugares, até nas coisas que nem imaginamos. Abra os olhos e veja.

0: Bravo.
1: Eis que envergonhados e confundidos serão todos os que se irritam contra ti, tornar-se-ão em nada, e os que contenderem contigo perecerão. Isaías 41:11.
2: 7 horas e 51 minutos.

enxugará de seus olhos toda lágrima, e não haverá mais morte, nem haverá mais pranto, nem lamento, nem dor, porque já as primeiras coisas são passadas. Apocalipse 21:4.

este evangelho do reino será pregado no mundo inteiro, em testemunho a todas as nações, e então virá o fim. Mateus 24:14.

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1: 8 horas e 18 minutos.
2: Porque todo aquele que invocar o nome do Senhor será salvo. Romanos 10, 13.
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sabemos que se a nossa casa terrestre deste tabernáculo se desfizer, temos de Deus um edifício, uma casa não feita por mãos eterna nos céus. Pois neste tabernáculo nós gememos, desejando muito ser revestidos da nossa habitação, que é do céu. 2 Coríntios 5, 1 e 2.

Pedro descendo do barco e andando sobre as águas foi ao encontro de Jesus. Mas sentindo o vento, teve medo e, começando a submergir, clamou: Senhor, salva-me! Imediatamente estendeu Jesus a mão, segurou-o e disse-lhe: Homem de pouca fé, por que duvidaste? E logo que subiram para o barco, o vento cessou. Mateus 14, 29 a 32.

0: 8:32.
1: Quando meu pai e minha mãe me desampararem, o Senhor me recolherá. Salmo 27:10.
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0: Verbo se fez carne e habitou entre nós, cheio de graça e de verdade. E vimos a sua glória como a glória do unigênito do Pai. João 1,15.
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2: 8:46.
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0: Aquele que é poderoso para fazer tudo muito mais abundantemente além daquilo que pedimos ou pensamos, segundo o poder que em nós opera. A esse seja a glória na Igreja e em Cristo Jesus, por todas as gerações, para todo sempre. Amém. Efésios 3, 20 e 21.
1: 8 horas e 50 minutos.

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1: 9:01.
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1: Você gostaria de ouvir a declaração mais dogmática que Jesus fez? Ele fez a seguinte declaração sobre ele próprio durante a conversa com o Rabi Nicodemos. Presumo que você já esteja familiarizado com esta conversa registrada no capítulo 3 de João. Nicodemos foi visitar Jesus à noite e Jesus falou que ele deveria nascer. Mas essa conversa não terminou com a questão do novo nascimento, você já percebeu isso? Naquela ocasião, Jesus fez sua declaração mais dogmática a respeito de si mesmo. Esta declaração começou no versículo 14 do capítulo 3 do Evangelho de João. E diz assim: da mesma forma como Moisés levantou a serpente no deserto, assim também é necessário que o Filho do Homem seja levantado, para que todo o que nele crer tenha vida eterna. Porque Deus amou tanto o mundo que deu o seu Filho unigênito para que todo o que nele crer não pereça, mas tenha a vida eterna. Pois Deus enviou o seu Filho ao mundo não para condenar o mundo, mas para que este fosse salvo por meio dele. Quem nele crê não é condenado, mas quem não crê já está condenado, por não crer no nome do Filho unigênito de Deus. Eu gostaria de iniciar agora com você uma série de estudos que chamei de Os Valores de Cristo. Com este nome, refiro-me ao sistema de valores de Jesus Cristo quando ele esteve neste mundo. Jesus viveu uma vida perfeita e estabeleceu diante de nós um sistema de valores que correspondia aos valores de Deus. O que eu gostaria de fazer com esta série de estudos é seguir Jesus por todos os evangelhos. E quando o ouvirmos identificando um valor, gostaria que nós confessássemos este valor para nós mesmos, dizendo a mesma coisa que Jesus disse a respeito dele. Declare a mesma coisa que Jesus declarou sobre esse valor. Chamamos estes valores todos de sistema de valores. No Sermão da Montanha, Jesus diz que se quisermos realmente saber qual é o nosso sistema de valores, devemos observar como gastamos nosso tempo, dinheiro e energia. Estas coisas mostrarão a você quais são seus valores. Todos nós temos nossos valores e quando Jesus viveu uma vida perfeita, já que ele era Deus em carne, de acordo com seu ponto de vista, além de nos apresentar como um retrato do homem perfeito, com uma vida perfeita, Jesus também definiu um sistema perfeito de valores, os valores de Deus. Assim, à medida que identificarmos os valores de Cristo, gostaria que você comparasse os valores dele com os seus próprios valores. Existe uma palavra muito importante na Bíblia que nos ajuda a fazer isso. No original grego, a palavra confessar é composta por duas outras palavras: homo, que significa a mesma coisa, e legeu, que é a palavra para o verbo correspondente a falar. Como você pode concluir, a palavra confessar não está vinculada a pecados, nem como dizer a Deus que você sente muito pelos seus pecados ou que depois que você foi pego, sente muito pelo que fez. Confessar significa literalmente dizer a mesma coisa que Deus diz sobre seus pecados. Se você conhece a palavra de Deus e está convencido pelo Espírito Santo, você sabe o que Deus pensa e o que ele diz a respeito do seu comportamento. Confessar significa o mesmo que concordar com Deus e dizer o mesmo que ele diz sobre o seu pecado. O Novo Testamento nos ensina a confessarmos Jesus Cristo. Agora, se a palavra confessar significa dizer a Deus que você sente muito, não dá muito certo usarmos esse conceito para a expressão confessar a Jesus Cristo. Por outro lado, se você entender que a palavra confessar significa dizer a mesma coisa que falar a mesma coisa, então faz sentido usar a expressão confessar a Jesus Cristo. Nosso objetivo com a série de estudos Valores de Cristo é que você confesse Jesus Cristo em cada um de nossos programas. Quando percebermos que Jesus identificou um valor, fez referência a algum valor, então diremos mesma coisa. Queremos que você diga a mesma coisa que Jesus disse referente a este valor. Queremos que você dê o mesmo valor que Jesus deu sobre uma determinada coisa. Nesta declaração dogmática de Jesus, ele está dando um valor tremendo a si mesmo. Creio que este texto seja um bom ponto de partida para falarmos sobre valores de Cristo. É importante que iniciemos esse estudo considerando o sistema de valores de Jesus Cristo a respeito de si próprio, porque este conceito é muito importante. Quais foram os valores de Jesus a respeito dele mesmo no texto que ouvimos? Muito bem, primeiramente, Jesus disse que ele era o único Filho de Deus. Quando declaramos o versículo que é conhecido por todos, o versículo 16, observamos que Jesus não está dizendo ser um Filho de Deus, de forma que nos desse autoridade de nos considerarmos filhos de Deus. No capítulo 1 do Evangelho de João, lemos no prólogo que um dos propósitos para os quais Jesus Cristo veio ao mundo foi para dar àqueles que creem nele e que nasceram de novo o direito de serem filhos de Deus. Eu não acho que só porque fomos criados por Deus somos também filhos de Deus. Se este fosse o caso, Jesus não precisaria ter vindo ao mundo. Ele veio para que tivéssemos a autoridade de sermos considerados filhos de Deus por meio da fé e do novo nascimento. Por isso, se cremos e somos nascidos de novo, temos o direito de sermos chamados filhos de Deus. Mas quando Jesus afirmou que era o único Filho de Deus, ele estava declarando muito mais do que isso. A palavra único é uma palavra funcional. Esta palavra significa que ele era o Filho de Deus de uma maneira que ninguém mais poderia ou poderá ser. Quando Jesus ora a Deus Pai, no capítulo 17 do Evangelho de João, ele ora o seguinte: "E agora, Pai, glorifica-me junto a ti com a glória que tinha contigo antes que o mundo existisse." Você viu só? Antes do mundo existir, Jesus já existia. Ele não é apenas o Jesus histórico que nasceu na noite de Natal e viveu 33 anos. Jesus, o Cristo, sempre existiu junto com o Deus Pai. Por isso chamamos também de Cristo pré-encarnado, que sempre existiu. Ele era o único Filho de Deus nesse sentido, e isso nós jamais poderemos dizer de nós mesmos. Mas Jesus não parou por aí ao falar dos valores que incidem sobre ele. Ele também afirmou a Nicodemos que era rabi em Israel e que deveria entender destas coisas, que como único Filho de Deus, ele tinha de ser levantado. Isso significava ser crucificado. Ele tinha de ser levantado na cruz como Moisés levantou a serpente no deserto. É claro que Nicodemos deveria estar familiarizado com isso. Quando, depois de ter reclamado e lamentado, o povo foi mordido por serpentes e começou a morrer, Deus ordenou a Moisés que erigisse um mastro no centro do acampamento e colocasse nele uma serpente de bronze. Uma notícia se espalhou para todos os que estavam morrendo picados pelas serpentes. Aqueles que olhassem para a serpente de bronze seriam curados. Alguns disseram que aquilo era impossível, não creram e acabaram morrendo por causa das picadas das serpentes. Mas outros se arrastaram ou foram carregados até um lugar de onde então pudessem olhar para a serpente de bronze e realmente foram curados. Esta é uma história, um dos milagres do Velho Testamento, do qual Jesus faz uma alegoria. Ele dá um significado especial à história quando diz: "Assim como Moisés levantou a serpente e os que a olhavam com fé eram curados das picadas das serpentes, como o único Filho de Deus, eu serei levantado na cruz para que todos que olharem para mim e crerem que eu sou a única opção de salvação, eu sou o único Salvador que Deus providenciou." E Jesus deu mais um passo. Ele afirmou no versículo 17: "Isso não é verdade apenas para vocês individualmente, mas a solução para todo mundo. Deus não me enviou para condenar o mundo, mas para que através de mim o mundo seja salvo." E depois Jesus ainda disse assim: "É melhor que vocês creiam e deem o mesmo valor a mim que eu estou dando, para que sejam salvos. Vocês não serão condenados, não perecerão, vocês experimentarão a salvação." Jesus fez estas declarações a respeito de si mesmo quando estava tendo aquela conversa com Nicodemos a respeito do novo nascimento. Nicodemos tinha perguntado duas vezes como tudo isso poderia acontecer. Ouça esta versão da primeira resposta de Jesus. Primeiro, se você está tentando entender a atuação de Deus no novo nascimento de Nicodemos, você nunca irá obter a resposta, porque a parte de Deus no novo nascimento é como o vento. Não dá para dizer de onde ele vem, nem para onde vai. Assim é todo aquele que é nascido do Espírito. Não dá para compreender como Deus age. Mas, na segunda vez, Jesus respondeu a pergunta de Nicodemos mais ou menos assim, ó. Se você quer entender qual é a sua atuação do novo nascimento, eu posso responder com uma palavra apenas: crendo. Agora, se você quiser destrinchar essa resposta um pouco mais, a resposta é: dê o mesmo valor ao único Filho de Deus que o Filho de Deus dá a si mesmo. Em outras palavras, quando você olha para Jesus Cristo, você tem de falar a mesma coisa que ele diz a respeito dele mesmo e considerar o seu sistema de valores. Procure identificar o valor que Jesus dá a ele mesmo e fale a mesma coisa que ele fala a respeito de si próprio. Diga: creio que Jesus Cristo é o único Filho de Deus. Creio que, como único Filho de Deus, quando morreu na cruz, ele foi minha única esperança de ter salvação. Além de acreditar nesta verdade para minha vida, creio que ela é válida para todo mundo. Tiago perguntou: de onde vêm as guerras e contendas que há entre vocês? Não vêm das paixões que guerreiam dentro de vocês? Sempre haverá guerras neste mundo. As Nações Unidas estimam cerca de 40 ou 50 guerras simultâneas. Todas essas guerras, todos esses problemas vêm de uma única fonte: o pecado. O pecado é o grande problema do mundo. Nesse texto de João, Jesus declara que ele é quando determina o seu valor. Ele afirma que não é apenas a única esperança como salvação do pecado, mas ele também é a única esperança do mundo, porque sua morte na cruz é a solução para o problema do pecado no mundo. Depois de ter visto o valor que Jesus determina para ele mesmo, será que você não gostaria de confessar esse valor? Você vai querer afirmar a mesma coisa que Jesus Cristo disse a respeito de si mesmo, quando declarou que ele era o que ele era e porque estava nesse mundo? Confesse isso. Eu tenho certeza, sua vida vai mudar. Você vai marcar um verdadeiro encontro com Cristo e poderá viver esse verdadeiro encontro eternamente. Programe-se para estar conosco no próximo encontro com a Palavra. Temos muito a aprender com os valores de Cristo. Até lá. Deus lhe abençoe.
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4: 9:15.
5: Não temais, está quietos e vede o livramento do Senhor que hoje vos fará. Êxodo 14:13.
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4: Justo é o Senhor em todos os seus caminhos e benigno em todas as suas obras. Perto está o Senhor de todos os que o invocam, de todos os que o invocam em verdade. Ele cumpre o desejo dos que o temem, ouve o seu clamor e o salva. Salmos 145, 17, 18 e 19.

vivo eu, diz o Senhor Deus, que não tenho prazer na morte do ímpio, mas sim em que o ímpio se converta do seu caminho e viva. Ezequiel 33:11.

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3: 9:30.
4: Bom é ter esperança e aguardar em silêncio a salvação do Senhor. Lamentações 3:26.
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0: Bom dia, gente. Muito bom dia. Bom dia mesmo, a doce graça de nosso Senhor Jesus Cristo para o teu coração na manhã de hoje. Muito grato pelo carinho da tua audiência. Deus te abençoe grandemente em nome de nosso Senhor e Salvador Jesus Cristo. Estamos ao vivo com você para mais um programa Manhã com Deus. Programa que vai ao ar de segunda a sexta-feira, aqui na Melodia, com o único intuito de louvar e engrandecer ao Rei Jesus Cristo. Amém? Tivemos a folguinha ontem, né? Feriado. Espero que você tenha passado um ótimo feriado. Feliz Dia das Crianças para você. Feliz aquele que tem um coração, um eterno coração de criança, né, gente? Bênção de Deus. Amém? Glórias ao nosso Deus. Lembrando que você pode interagir conosco aqui no estúdio através do WhatsApp 4799-268-5364, 4799-268-5364. Você pode pedir a sua canção, você pode mandar o seu áudio, né? A gente solta no ar homenageando alguém ou pedindo a sua música preferida, tá bom? Mandando aquela beijoca, mandando aquele alô, aquele sinal de fumaça, aquele sinal de vida para quem você desejar. Amém, queridos? Graças a Deus, um ótimo dia. Bênção de Deus, o nosso velho e tradicional bom dia. Bom dia.
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0: E nós já vamos iniciar o programa de hoje com essa canção aqui, ó. Deus é fiel. Nani Azevedo cantando aqui na Melodia, seguido de Jota Neto. Bom dia, está no ar o Manhã com Deus. Bom dia, good morning, buenos dias.

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5: Nove horas e 42 minutos. Aleluia.

0: os sinais da volta de Jesus estão se cumprindo. Fome, miséria, desespero, abortos, pedofilia, viroses, suicídios em massa, depressão, doenças incuráveis, terremotos, tsunamis, ganância pelo dinheiro, aquecimento global, corrupção, violência, crise mundial, fenômenos da natureza, o avanço da ciência e da tecnologia, tráficos de drogas, violência doméstica, bebidas e mortes no trânsito, prostituição infantil, agressão ao menor, epidemias, queimadas e desmatamentos, chuvas fortes causando enchentes e alagamentos, sequestros de crianças e adolescentes, jovens e adultos envolvidos no mundo da criminalidade. Coisas espantosas estão acontecendo. E você está preparado para a volta de Jesus? Buscai a Deus enquanto se pode achar. Disse Jesus: eis que eu estou à porta e bato. Quem ouvir a minha voz e abrir a porta, entrarei e cearei com ele. Quem tem ouvidos, ouça o que o Espírito diz às igrejas.
1: Graças a Deus, 9:48 agora, 9:48. Eu sou o Rubens, estou ao vivo com você, muito grato aí pelo carinho da tua audiência. Meu amigo, meu irmão em Cristo, Giovanni, alô Giovanni, aquele abraço, bom trabalho aí pra você, tá bom querido? Marca uma hora aí pra você vir aqui, participar de um programa ao vivo com a gente, relembrar os velhos tempos de estúdio, né? Amém? Graças a Deus. Leandro José Campos, aquele abraço, querido Leandro, motorista, que eu conheci ali na mecânica Amaral e Simas, aquele abraço, querido, também o James, da AJR Monk, aquele abraço para você, Deus abençoe a todos, em nome de Jesus Cristo. Você pode enviar um áudio para a gente aqui, tá bom? Estou em viagem, trabalho, viajando todo o estado. Tá bom? Bênção de Deus. Tá por onde agora, Giovanni? Saudade do amigo e do irmão, tá bom, querido? Bênção de Deus. Irmã Margarete manda aquelas saudações também. Cacá, aquele abraço para você, Cacá.

Eu vou rodar mais uma canção, depois eu vou rodar a tua, tá? Um abraço pro Ronaldo. Tá aí com o Cacá e na UFIR, Móveis Planejados, bênção de Deus. Judite, alô Judite, nossa assessora para assuntos aleatórios em Biguaçu, Santa Catarina. Deus abençoe, em nome de Jesus Cristo. Enfim, todos vocês que nos acompanham, aquele abraço e bom dia mesmo. Né? Agora eu quero saudar o pessoal que está na estrada, né? O pessoal que está na estrada, caminhoneiros, motoristas de ônibus, motoristas que trabalham por aplicativo, motoristas carreteiros, pessoal que vive na estrada, né? O Gerson Vino gravou essa canção aqui e eu vou rodar especialmente para vocês. Eu nasci para viajar, amém? É a canção, seguido de Projeto no Deserto com Voz da Verdade, quando são 9 horas e 50 minutos. E depois então nós vamos ouvir mais uma canção, daí vamos ouvir a reflexão com a irmã Margarete, que tem sido uma bênção de Deus, amém? Glórias ao nosso Deus. Canta Gerson Rufino, Nasci para Viajar, especialmente para essa galera da boleia, tá bom? Aquele pessoal que está todo dia na estrada, não importa o tamanho do teu veículo. Parabéns para você, carregando esse Brasil nas costas, tá bom? Bênção de Deus.

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3: Graças a Deus, 10 horas em ponto, agora 10 em ponto, com essa canção festiva de Jaci Velasquez, Com Teu Amor. Eu quero mandar um abraço muito especial a todos vocês que nos acompanham nessa manhã. Família Lima, Giovanni, Cacá, ali da Ofir Móveis Planejados, falando em Cacá. Vou oferecer essa canção da sequência para vocês, tá, Cacá? Para você e para o Ronaldo. E para todos vocês que nos acompanham, né? Sei que você gosta muito dessa canção, é Daniel e Samuel Marcas de Batalha. E na sequência, então, vamos ouvir a irmã Margarete. Irmão Luiz, bom dia, aquele abraço, Deus abençoe seus familiares, a sua vida. Muito obrigado pelo carinho de estar conosco todas as manhãs aqui no Manhã com Deus. Muitas às vezes não se manifesta, mas está ouvindo, né, irmão? A gente sabe que tem muita gente que não se manifesta, não manda recadinho, mas nos acompanha no dia a dia. A gente tem aqui acesso aos... A gente tem como verificar aqui, né? E tá sempre dando uma conferida aqui nos acessos no nosso servidor, tá bom? Bênção de Deus, vamos de música então. Canta Daniel Samuel Marcas de Batalha. E na sequência nós vamos ouvir a irmã Margarete com uma reflexão para hoje. Bênção de Deus. Música.

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1: Graças a Deus, marcas de batalhas e sinais de guerra. Todos nós temos as nossas guerras, né? Todas nós temos as nossas lutas, atravessamos, né? E todos nós temos uma cicatriz, né? Às vezes visível, às vezes uma cicatriz não visível, né? Não estou falando de cicatriz que fica coberta pela roupa, não, mas cicatriz na alma, cicatriz no, lá no mais profundo, né? Às vezes até cicatrizes inconscientes que a pessoa sofre em função daquilo, né? E às vezes nem sabe que aquilo atrapalha a vida, enfim. Bênção de Deus, chegado o momento da reflexão. Irmã Margarete, deixa eu usar, bom dia.
2: Bom dia, Rubens, bom dia a todos. Meu abraço, meu agradecimento a todos, né? Por Deus ter atraído você para estar conosco nesse dia. Eu quero dizer que você pode e deve, aí do outro lado, né, estar contribuindo, queridos, com esta obra. De que forma, irmã Margarete? Aquilo que Deus colocar no seu coração, você pode ser um contribuinte, estando aí orando, intercedendo, adorando a Deus, reconhecendo Deus, né? Eu já ouvindo aqui esse louvor, né, marcas de batalha, eu já chorei aqui na presença de Deus, por sentir, queridos, a presença de Deus, o amor dEle, a graça dEle, a misericórdia dEle, a justiça dEle, o quanto Ele é justo, o quanto Ele é santo, o quanto Ele é perfeito, e que não há nenhum outro Deus igual a Ele. Então esse é o Deus que está aí com você, né? Te conduzindo, abrindo os teus olhos espirituais para que você enxergue o que, irmã Margarete? Esse amor, essa graça dEle que é sobre as nossas vidas, a misericórdia dEle, a justiça dEle, né? Então eu quero dizer para você, se você acha que Deus não está vendo, Deus está vendo sim. Eu nessa manhã, enquanto eu meditava e que eu orei e coloquei diante de Deus, eu pedi para o Senhor que você que esteja, né, que está ou que iria estar, né, nessa programação, que você viesse sentir o que eu sinto. Porque aqui em meio aos louvores, queridos, eu sinto a unção, a graça de Deus sobre a minha vida, não só aqui, mas que você viesse sentir também essa unção de Deus, que aonde ela chega, ela é derramada através do Espírito Santo de Deus, através da sua graça, porque Deus está te vendo aí. E a palavra do Senhor nos diz que um coração aquebrantado e contrito Ele não despreza. Então se você já se aquebrantou nessa manhã, saiba que Deus vai sim conceder a você milagres nesse dia. Esse milagre que vem através da sua graça, né? Porque Ele vê, querido, Ele está vendo todas as coisas. E nessa manhã eu quero falar um pouquinho, né, sobre isso. E o Rubens já falando ali, né, neste louvor sobre marcas de batalha, eu lembrei do que a irmã Judite comentou o dia que ela estava aqui, né? Vocês combinaram, né, o que vocês iam falar, de nós não combinamos nada. E assim é, queridos. E às vezes até eu me surpreendo, porque eu preparo a palavra, o irmão Rubens não sabe o que eu vou falar, e quando eu vejo ele está aqui, né, falando. E é disso que eu quero falar um pouquinho, dessas marcas, né? E eu quero dizer para você que Deus está vendo as marcas profundas que está na sua alma, no seu coração. E Ele quer curar, Ele quer passar, né, o bálsamo dele. Ele quer curar, aliviar. Ele quer nos dar, querido, sentimentos que venha dele. Ele quer apagar e colocar em nós sentimentos produzidos, né, pelo Espírito Santo de Deus. Então, enquanto eu falava nessa manhã, eu já falei outras vezes aqui. A irmã Margarete, quando era criança, ela se sentia muito injustiçada. E eu dizia para mim, lá no meu íntimo, Deus está vendo. Mas eu não conhecia nada de Deus, mas eu dizia. Eu não sabia que os olhos do Senhor estavam, né, em todo tempo, em todo lugar, contemplando os maus e os bons. Mas ali, queridos, aquelas injustiças me causaram muitas marcas. E eu dizia que Deus estava vendo, mas eu me sentia, como que eu vou dizer agora, perseguida, caluniada, injuriada, e aquilo me deixava triste e com marcas de tristeza, de revolta, que hoje Jesus já curou. E hoje Ele trocou essas marcas e hoje eu tenho alegria no meu coração por saber que Jesus cura. Ele vai lá no teu íntimo, aquela marca, né, que a medicina não pode curar, queridos. Jesus, quando Ele chega e Ele entra lá no profundo, Ele cura. Aleluia. Então eu tenho aprendido, né, com Deus a orar e dizer, Senhor, só Tu podes ir aonde eu não posso ir. Só Tu pode ir lá no coração dessa pessoa, Senhor, e abrir os olhos espirituais dela e curar ela, Senhor. Mostrar para ela que o que ela precisa é deixar aos pés da cruz essas marcas. Sim, se arrepender, pedir perdão. Mais do que, irmã Margarete, se foi outras pessoas que causaram em mim essa dor, pedir perdão por você ficar carregando o sentimento de tristeza, de mágoa, de ódio, de desejo, de vingança, de raiva, aquela ira. A irmã Margarete era assim? Era. Mas Jesus curou e ele trabalha até hoje. Quando alguém me faz alguma coisa, eu digo, obrigada, Senhor, porque Tu já me libertou. E você pode fazer o mesmo. Você pode ter uma vida com Deus através do Espírito Santo de Deus, da graça dEle, que te concede esse milagre. Então eu quero dizer para você, Deus está vendo. Assim como Ele via a irmã Margarete lá, e a irmã Margarete guardava muita raiva, né? Muita ira, queridos, e desejo de vingança, que isso é maligno. Como posso ter o Espírito Santo de Deus habitando em mim e carregar tanto entulhos? Sim, tanta sujeira. Deixe o Espírito Santo de Deus nesse dia ocupar o lugar de honra. Convide Ele a tomar o lugar de honra dEle no seu coração. Que Ele seja o nosso convidado de honra, né? A tomar o lugar de honra dEle nos nossos corações, porque daí Ele vai limpar tudo isso, porque nós vamos dar liberdade a Ele, queridos. Ele não vai tirar se você não der essa liberdade. Então dê essa liberdade ao Espírito Santo de Deus nesse dia. Aí a irmã Margarete fala tanto sobre isso. Sim, hoje de manhã foi o que Deus colocou no meu coração, que Deus está vendo. Então é para você que acha que Deus é um Deus injusto, que Ele não está vendo. Não, Ele vê. Os olhos de Deus são infalíveis, queridos, e nada fica oculto a Ele. Mas a nossa visão pode ser muito limitada, sim. Algumas coisas podem tirar o nosso foco, querido, e nos impedir de ver com clareza, de forma que nem tudo é o que parece. Mas os olhos de Deus não falham. Eles conseguem, querido, ver além do que somos capazes de imaginar. Aleluia! Glória a Deus, né? O Senhor é capaz de ver as profundezas do nosso interior, queridos. E você sabe que muitas vezes nós não vimos? Eu tenho orado diante de uma situação, porque eu creio que Deus mostra, que Deus revela. E eu quero dizer para você que muitas vezes Deus revela, Deus mostra até em sonhos. Sim, e eu nos últimos dias eu tenho tido sonho que eu acordo. Eu digo, era algo que Deus queria falar comigo. Eu sinto que era um sonho espiritual, mas eu não lembro do sonho. Não sei se é porque eu tenho tido, né, dias muito ocupados, né? E tive com o meu neto aqui alguns dias, e o netinho dormia com a vovó, né? Então eu creio assim que eu não estava assim tão atenta ao Espírito Santo de Deus, né? Às vezes a gente se ocupa tanto com outras coisas, querido, que a gente está assim meio relapso, né? Na vida espiritual, e nós não ouvimos. Deus está ali querendo mostrar, querendo falar, querendo trazer, e nós não vimos. Mas eu tenho dito, Senhor, eu estava muito corrida, eu estava muito afadigada. Agora eu tenho que entrar mais no descanso, né, meu tempo com Deus, porque nós precisamos, queridos. Nós que temos, né, compromissos com Deus, nós precisamos estar atentos, alertas, né, descansando nele, orando. Então, muitos dias eu ia deitar cansadíssima e eu já só dizia, Senhor, obrigado. E ali eu dizia, né, em paz eu vou deitar e vou dormir, porque o Senhor me faz habitar em segurança. E eu orava com o neto e eu sempre citava esse versículo, né, do Salmo 4:8. Sempre, mas não tirava assim aquele tempo profundo na presença, na graça de Deus. Mas eu vou tirar, e eu sei que Deus tem algo aí a trazer, porque muitas vezes, queridos, lá nas nossas profundezas, né, no nosso interior, as coisas, né, estão muito além da nossa da aparência, né, daquilo que enxergamos, né. E os desejos, queridos, e a intenção, às vezes, do nosso coração, né? Tem medo, tem frustrações, tem sentimentos íntimos que consegue, né? Que não nos deixa ver, né? O que muitas vezes, né, nós somos capazes de ver com os nossos olhos carnais, está lá no profundo, né? Nas profundezas. Então, isso era algo que a irmã Margarete carregava, né? Mas lá eu dizia, Deus está vendo, e hoje eu posso entender, porque o Senhor se revela de uma forma maravilhosa, queridos, lá no meu oculto, e Ele quer se revelar a você. E com certeza, tudo isso vai nos surpreender, queridos, né? Vai nos surpreender, porque quando o Senhor, né, Ele fala conosco, aquilo que Ele está vendo, mas que nós não vimos, nos surpreende, né? Então, quando isso nos surpreender, querido, é que muitas vezes, conhecendo o pior, né, de cada um de nós, o Senhor nos ama. Ele conhece, mas Ele nos ama, né? Lá eu já tinha uma certa reverência. Eu não conhecia Deus, mas eu dizia, Deus está vendo. Mas lá, né, o Senhor já sabia, Ele já conhecia, né? Ele conhecia o pior da irmã Margarete, mas Ele amava ela. Ele sabia desse sentimento, Ele conhecia desse sentimento do seu coração, mas Ele amava a irmã Margarete assim como Ele ama hoje e como Ele ama você. Porque quando Adão, queridos, e Eva pecaram, ao notar a diferença do Senhor, eles se esconderam. E obviamente, queridos, o Senhor sabia onde eles estavam, mas perguntou. E isso me ensina que naturalmente tentamos esconder os nossos erros. Quantas vezes, né? Nós fizemos assim, nós nos escondemos diante dos nossos erros, aquilo que guardamos, né? Lá no nosso cofrinho, né? No nosso esconderijo, nós guardamos, mas o Senhor, querido, Ele sabe. E Ele te pergunta hoje. Ele te pergunta, por que tens te escondido? Por que tens guardado? E Ele só quer, queridos, que eu e você dê liberdade a Ele. Senhor, eu estou aqui, Senhor, eu tenho pecado, me socorre, me ajuda, e Ele vai, com certeza, queridos, né? E Deus, Ele não castiga ninguém, embora Ele repreenda, sim, porque Ele é longânimo, queridos. Ele não é vingativo e nem omisso, não. Ainda que sejamos inclinados ao pecado, Ele age com amor. E Ele escolhe nos resgatar e promover-nos à condição de filhos. Sim, então nós devemos então correr em direção à santidade do Senhor, buscando agradar ao Pai, queridos, com a transformação realizada por Ele. Sim, Ele quer realizar em nós, Ele quer realizar em você. E por Ele, querido, nós somos, sim, somos pai, né? Nós somos mãe, eu sou mãe, você é mãe. E nós podemos deixar que o Senhor, né, nos traga a direção, a santificação, para agradar a Ele. O Pai, Ele quer nos transformar e realizar em nós. Que... Então, se você precisa confessar algo hoje ao Senhor, faça isso. Confesse a Ele. Senhor, realmente, Senhor, eu fui omisso, né? Eu fui negligente. Às vezes, querido, a nossa visão, a nossa vista, né, da forma com que vimos, ela pode ser a nossa maior inimiga. Sim. Inimiga da visão de Deus, que Deus tem para nós. Mas o Senhor quer nos dar hoje visão espiritual. Sabe? Visão espiritual. Então, eu digo para você que Deus... Ele não nos castiga, não é castigo dele, queridos, aquilo que passamos, né? Muitas vezes é consequência dos nossos maus hábitos, né? Nossos maus comportamentos. Então é assim que acontece comigo, com você também. Assim como o Senhor, Ele sabia onde Adão estava, onde Eva estava, Ele sabe onde você se encontra hoje. Ele sabe o que você está fazendo. Porque Deus está vendo. Não se esqueça que em Hebreus 4:13 nos diz assim, ó: nada em toda a criação está oculto aos olhos de Deus. Tudo está descoberto e exposto diante dos olhos daquele a quem havemos de prestar contas. Hebreus 4:13. Tudo, querido, tudo está exposto diante dos olhos daquele a quem havemos de prestar contas. Então hoje, não te justifique. Não. Corra para os braços do Senhor e deixe Ele trazer cura ao seu coração. Aqui em 2 Coríntios 5:7 nos diz: pois andamos por fé e não por vista. O foco, querido, está em confiar na realidade de Deus, que os olhos físicos não conseguem alcançar. Sim, os nossos olhos físicos, eles não conseguem ir lá na profundidade, queridos, e ver. Mas os olhos do Senhor, né, estão sobre mim e sobre você. Efésios 1:18 nos diz: orem para que os olhos do coração de vocês sejam iluminados, para que conheçam a esperança para a qual Ele os chamou. Aqui, querido, nos mostra que a verdadeira compreensão vem de uma iluminação interior dada por Deus. Senhor, Ele quer dar para mim, para você, Ele quer iluminar, né, o nosso interior, queridos. Sim, para que nós enxergue com os nossos olhos espirituais. Em 2 Reis 6:17, Eliseu, ele orou ao Senhor, né? Senhor, abre os olhos dele para que vejam. O Senhor abriu os olhos do rapaz e ele olhou e viu os montes cheios de cavalos e carros de fogo ao redor de Eliseu. Isso nos ilustra, querido, a proteção divina e o mundo espiritual invisível aos olhos comum. Sim, porque a fé, queridos, é a certeza daquilo que esperamos e a prova das coisas que não vemos. A que define a fé como a lente pela qual o crente enxerga, querido, o propósito de Deus. Sim, o propósito de Deus é que nós enxergamos, venhamos a enxergar, né? Como Deus está vendo, querido, Deus está vendo. Então enxergue hoje que Deus está com você, Ele está vendo. E Ele quer, sim, nos dar, queridos, visão espiritual. E o Senhor tem dado visão espiritual a nós. Eu, nessa manhã, enquanto eu meditava nessa palavra, Deus me trazia a memória. Assim como Deus nos ama e Ele nos corrige, Ele não nos castiga, Ele nos corrige porque Ele nos ama. Deus me trazia algo para eu compartilhar, e eu vou compartilhar, né? Algo que aconteceu, que acontecia comigo, que hoje acontece, que pode acontecer com você, se você não está vendo, né, da forma com que Deus vê. Nós amamos os nossos filhos e nós não queremos o castigá-los, mas nós precisamos corrigi-los com amor, né? Então a irmã Margarete, ela tinha dificuldade. Eu confesso para você que eu tinha dificuldade em corrigir meus filhos, porque eu era muito irada. Eu lembro quando meus filhos eram pequenos, eu corrigia com ira. E o meu esposo, ele me corrigia, porque eu não corrigia com amor, eu corrigia com ira. E às vezes esse é o mal de muitos pais, né? Mas nós precisamos corrigi-los com amor. E assim como Jesus tirou isso do meu coração, né, de corrigi-los com ira, mas sim, né, exercer disciplina com amor, e o Senhor me conduziu a isso. Eu lembro, queridos, o Senhor me trazia nessa manhã, a minha filha, ela tinha de 3 para 4 anos, ela deveria estar com uns 4 aninhos. Ela ia no jardinzinho, aqui perto, bem antes da escola ainda, né, tempo de escola. E lá ela tinha um amiguinho da mesma sala, que morava na mesma rua, só na outra quadra, logo seguinte. E um dia, eles não costumavam brincar junto, mas teve um dia que depois, né? Depois do horário do jardim, era creche ainda naquela época. Jardim já é quando eles fazem o prezinho, né? E esse menino, depois da escolinha, ele veio, brincou com ela aqui na nossa casa. E eles estavam brincando e estava anoitecendo. E de repente os dois sumiram. os dois sumiram. E eu fiquei desesperada, eu saí estrada fora procurando, né? Eu não tinha certeza que ela tinha ido lá para a casa dele. Aí a minha vizinha ali da esquina disse, não, os dois passaram aqui. Aí eu fui lá, eles estavam lá brincando. Aí eu trouxe ela e conversei com ela. Eu disse, olha, hoje você não vai apanhar, mas não faça mais isso, senão você vai levar uma surra. E eu disse para ela, por que você não me avisou? Ele disse, não, mãe. Ela disse, não, mãe. Ela falou o nome do menino. Ela disse, ele disse que se eu falasse para a mãe não ia deixar eu ir. Então, muitas vezes, nós fizemos assim, queridos, com Deus. Nós achamos que Deus não está vendo, né? Mas Jesus está vendo, sim. E muitas vezes nós fizemos que nem Adão, nós se escondemos, né? E ali ela se omitiu, porque se ela falasse, eu não ia deixar. Então eu conversei com ela, expliquei, né? Ali Deus já estava me ensinando, porque eu não aceitava corrigir os meus filhos com a dureza, a ira com que eu corrigia. Então eu tinha dificuldade. Então eu conversei e expus a ela. E ela voltou a fazer o mesmo. Ela voltou a fazer. Aí eu tive que parar, conversar com ela e dizer para ela, você lembra que você foi avisada, que você ia apanhar? E ali eu aprendi, queridos, e aprendo até hoje, buscar dependência na graça de Deus, não para fugir, não para me omitir, mas para corrigir, fazer a minha parte. Coisas que às vezes nós não fizemos. Você pode não estar fazendo, você pode estar se anulando de corrigir. Porque eu já fui assim e hoje eu tenho que cuidar, porque eles já estão adultos, né? Mas às vezes a gente ama tanto que a gente não quer, né, que eles passem pela correção, mas é necessário, Deus nos corrige. E ali eu conversei com ela e eu apliquei a disciplina, eu surrei, não com ira, não, mas eu surrei, né? E nunca mais ela fez. Mas depois veio outro, né? Veio o Davi. E quando o Davi fazia alguma coisa de errado, sabe o que ela dizia? Por que vocês não fazem com ele o que fizeram comigo? Ela não esqueceu daquela correção, queridos. E ela sabia que muitas vezes a falta de correção, de disciplina, impede, né? Impede da pessoa viver, né, o propósito de Deus. Então é assim que acontece, queridos. E você tem se escondido diante de alguma situação? Aí eu amo tanto meus filhos, e sabe o que, que eu faço? Eu tenho que cuidar, queridos, para mim não ser convivente, né, com o erro deles, as falhas deles, passar a mão, né, me ocultar, né, ser omissa. Isso não é só para a irmã Margarete, não, é para o irmão Rubens, é para você que é pai, que é mãe. Então, Deus, queridos, Ele está vendo. E muitas vezes o erro do outro é falha minha, é falha sua, porque nós não nos posicionamos, né? E Deus, Ele se posiciona, queridos. Mas Ele quer que nós também se posicionemos. Quantas vezes eu me pego ainda hoje querendo ser boazinha para os meus filhos, para que eles não sofram, para que eles não venham passar, né, para que eles não venham colher o que eu colhi. E às vezes eu acabo errando. Nós somos falhos, sim, e vamos sempre errar, mas nós temos um que vê, queridos, e Ele quer nos ajudar. Né? Ele quer nos ajudar. Então, às vezes, aquilo que nós cometemos, né, de falha com nossos filhos, isso trazem consequências. E então eu lembro que quando a minha filha dizia para mim, por que vocês não fazem com ele o que fizeram comigo? Ela não esquece aquela correção que ela teve. Ela sabe que foi para o bem dela. Mas eu lembro também, queridos, que quando o Davi era adolescentezinho, vamos dizer assim, não era um adolescente grandão, não. início de adolescência, que ele ia na igreja, que ele... E a irmã Margarete, naquele período, a irmã Margarete trabalhava em casa com costura. E era muito corrido para mim, porque para uma dona de casa, queridos, dar conta de tudo e trabalhar para as mães que trabalham fora, né, ou que tem alguma ocupação a mais em casa. Porque eu quero dizer para você que é homem, você que não, né, não se ocupa, acha que, ah, minha esposa não trabalha, ela só fica em casa. Queridos, é complicado. É complicado porque uma mulher trabalha sim. E ali eu lembro que o Davi, ele na hora de dormir, ele vinha e dizia para mim assim: ai mãe, vão orar comigo para mim dormir? Eu dizia assim, ó, vai lá, pede para o teu pai. Teu pai não está fazendo nada, eu estou ocupada. Vai lá, pede para o teu pai. Queridos, como nós erramos. Eu quero dizer, se você tem errado e Deus tem te corrigido, não veja isso como um castigo, não. É Deus querendo te ensinar. Porque nós não queríamos ver, não. Nós não queríamos ter a visão de Deus, não. Nós queríamos ficar, né, no nosso comodismo. Então, eu me omitia de certa forma porque eu estava ocupada, mas eu me irava com o meu esposo porque ele se omitia. Ele era omisso, ele era presente omisso. Quantos pais hoje nós temos, né? Presente, mas omisso, queridos. Não estão atentos, né, ao comportamento, às atitudes, aos erros do filho, para corrigir com amor. Não para castigar, não. Porque ninguém precisa de castigo, né? Mas de amor, porque o amor, ele corrige, ele disciplina, sim, para o bem, né, do filho, porque Deus manda, Deus ensina e Deus capacita. Então é assim que acontece, queridos. Então ali Deus me trazia nessa passagem de Adão, que Adão, né, se escondeu. Quantas vezes eu e você estamos nos escondendo, né? E depois, queridos, que passa o tempo da bênção, porque ali era o tempo da bênção. A minha filha, ela recebeu a correção no tempo da bênção. O meu filho não, porque nós nos omitimos, né? Nós nos omitimos, e aquilo que era para ser bênção, porque hoje uma criança, não basta você ir para o culto e levar o seu filho. Você tem que fazer a sua parte em casa. Eu sempre dizia, eu cobrava do meu esposo o culto doméstico, que era algo que nós não fazíamos. E eu queria, mas eu queria de uma forma, uma cobrança assim. Mas não é como nós queremos, queridos. Mas nós precisamos deixar Deus nos ensinar. E Deus tem me ensinado até hoje. Aí depois, quando vem o tempo da colheita, né? Nós colhemos o tempo difícil, aí nós queremos fugir mais uma vez da onde nós deveríamos. Mas não é hora de fugir, é hora da realidade, é hora de se colocar na presença de Deus, pedir perdão a Deus, porque lá eu fui omisso, lá eu fui omissa, lá eu fugi, né? Mas o Senhor, Ele quer nos perdoar, queridos, e quer nos levar à vitória. Lá houve falha, houve negligência, houve, mas nós podemos mudar, corrigir, né? E hoje a gente tem corrido atrás, né? Corrido atrás do erro para consertar, para que Deus o alcance a cada um de nós com a sua graça, a sua misericórdia. E Ele tem, né? Quantas vezes eu digo: Senhor, obrigada, porque Tu tens feito o impossível. Porque Ele faz, queridos. Quando Ele recebe, quando Ele encontra um coração aquebrantado e contrito, Ele não despreza. Eu sempre cito aqui, né, 2 Crônicas 7,14, que nos diz, né, se o meu povo, que se chama pelo meu nome, se humilhar, orar, buscar a minha face, se converter dos seus maus caminhos, eu ouvirei dos céus, perdoarei os seus pecados e sararei a sua terra. E Deus está sarando. Deus está nos sarando, né? Sarando a minha terra, sarando os meus. Ele está sarando você, sarando os seus. E se ele ainda não começou o processo, é porque você ainda não se posicionou, porque ele está vendo aonde nós erramos e se nós vamos continuar fugindo ou errando, ou vamos nos render a ele. É tempo, é hora de nós nos render, queridos. Porque se nós queremos ser salvos e levar os nossos, né, a salvação, não é nós que vamos salvar, não. Não estou dizendo que é eu que vou salvar, não. Mas eu preciso fazer a minha parte para que eles vejam, para que eles recebam, eles sintam o amor de Deus, queridos, através da nossa vida. Então Deus vê tudo, Ele está vendo, nada é oculto aos olhos de Deus, queridos. Os olhos de Deus, eles estão em todo tempo, em todo lugar. Nada fica oculto aos olhos dEle, não. Então, se você quer ter uma visão, né, segundo os olhos de Deus, Ele pode hoje mesmo, e hoje mesmo você pode convidar Ele. Hoje mesmo a sua vista pode ser transformada, curada, liberta. Ele pode dar uma vista, né, uma visão espiritual, querido, das coisas. Amém? Então, eu quero convidar você a estar orando. Não faça mais como Adão, não se esconda de Deus, porque Ele sempre tem coisas boas para acrescentar ao nosso coração, milagres e maravilhas que só Ele faz. Só Ele pode ir aonde eu não posso, só Ele pode ir aonde você não pode. Faça o seu possível hoje e o impossível Ele fará, porque só Ele tem acesso ao coração humano. Amém, queridos? Podemos orar, Rubens? Vamos ouvir um louvor?

glória a Deus, Deus eterno, nós reconhecemos que Tu és um Deus que vê, que está vendo todas as coisas. E assim como a Tua palavra nos diz que Eliseu orou, que Eliseu orou, Senhor, e os olhos dele foram abertos. O Senhor abriu os olhos do rapaz. Assim eu oro, Senhor, para que o Senhor abra os nossos olhos espirituais, os olhos espirituais de cada ouvinte, Senhor, para que nós venhamos a ver, a enxergar com olhos espirituais, Senhor. Sim, ó Deus. Porque a fé, Senhor, é a certeza daquilo que esperamos e a prova das coisas que não vemos. Então nós cremos, Senhor, que o Senhor pode abrir os nossos olhos espirituais. Sim, para que nós enxergue não aquilo que queremos, mas aquilo que o Senhor quer de nós e para nós. Sim, ó Deus, obrigado. Obrigado porque nessa manhã Tu tens atraído vidas, Tu tens falado aos corações. E eu reconheço que o poder é Teu, a honra é Tua e a glória é para Ti, porque só Tu podes ir aonde nós não podemos e só Tu podes fazer aquilo que nós não podemos. Então realiza, Senhor, realiza o impossível na vida de cada um. Concede o perdão, a salvação, a cura, a libertação, Senhor. Você que neste dia, nessa manhã, a qual Deus tem te atraído, e você reconhece,

o Senhor Jesus como salvador da sua vida, o único. Reconhece que Ele é o único que pode salvar, que pode curar, que pode libertar. Você que entrega a sua vida a Ele, reconhece Ele salvador e Senhor da sua vida. Saiba que o seu nome está sendo escrito no livro da vida. E o Pai te concede um presente maravilhoso, que é a alegria da salvação. Mas eu te convido, persevere. Persevere até o fim. Não olhe para o gigante, não olhe para as lutas, mas olhe para aquele que está vendo. Sim, Deus está vendo. E Ele vai honrar a sua fé se você honrar a Ele. Então honre a Deus nesse dia com a sua fé. E com certeza que o Deus que vê todas as coisas, Ele vai honrar e Ele vai conceder o milagre. Você que tem uma causa impossível, você que tem uma causa na justiça, saiba que Ele é justo e que Ele vê, que Deus está vendo e que Ele pode. Então entregue nas mãos dEle, confie e descanse, entrega, confia e descanse. E creia que Ele está vendo e que Ele fará o impossível, aleluia. Sim, ó Pai, muito obrigado. Obrigada porque é Tu que faz o impossível. Mas Tu tens nos chamado a fazer o possível e estamos aqui, Senhor. Assim como Tu tens chamado a muitos a fazer o possível. Então tira cada um de nós da nossa omissão. Sim, Senhor. Porque muitas vezes queremos nos esconder, ó Pai, assim como Adão, diante das nossas falhas, do nosso pecado. E fugimos. Mas Tu estás vendo e nesse dia Tu estás chamando a cada um. Aleluia. Sim, ó Deus, muito obrigada. Porque Tu fez e Tu faz hoje e Tu fará. Aleluia. Glória a Deus. Glória a Deus. Então eu quero desejar a você um dia na bênção, na graça e na paz do Senhor. E te convidar amanhã, se o Senhor nos permitir, estaremos aqui novamente. E Deus vai te dar tempo e condições para realizar o possível. Não fuja, não te esconda. Queres colocar alguma coisa, Rubens? Amém, queridos? Então tenham todos um dia abençoado.

Bem, 10h58, agora 10h58 e nós chegamos ao final de mais um programa Manhã com Deus. Muito obrigado pelo carinho da tua audiência. Deus te abençoe no dia de hoje. Glórias a Deus por tua vida. Vem aí a última canção do programa e na sequência o pastor João Ripe Palharim. Logo mais, 21h30, nós rodamos esse programa em forma de reprise às 21h30. Um abraço, gente. Deus abençoe. E até amanhã, se Deus nos permitir. Tchau.

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1: 11 horas e 1 minuto.
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0: uns confiam em carros e outros em cavalos. Mas nós faremos menção do nome do Senhor nosso Deus. Salmo 27.
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2: Pegue a palavra de Deus, por favor. Abra, por favor, no livro do profeta Isaías, capítulo 10, versículo 27. Livro do profeta Isaías, capítulo 10, versículo 27. E me faça uma gentileza. Veja se ao teu lado tem alguém sem a palavra de Deus. E mesmo não conhecendo a pessoa, aproxime-se dela para dividir a leitura. Isso que nós vamos fazer agora é uma refeição. Amém? Quem veio em santo jejum e está em jejum até agora? Levante a mão. Então você vai fazer uma refeição agora. Amém? Jesus disse, nem só de pão viverá o homem, mas sim do quê? De toda palavra que procede da boca de Deus. Já achou? Está escrito o seguinte: e acontecerá naquele dia que a sua carga será tirada do teu ombro e o seu jugo do teu pescoço, e o jugo será despedaçado por causa da unção. Amém? Eu vou reler, ó. E acontecerá naquele dia que a sua carga será tirada do teu ombro e o seu jugo do seu pescoço, e o jugo será despedaçado por causa da unção. Agora eu vou ler mais uma vez, e cada pessoa que está comigo aqui na sede da Paz e Vida do Rio de Janeiro, Vila da Penha, repete em seguida, vamos lá. E acontecerá, para todo o Brasil ouvir, vamos lá. E acontecerá, naquele dia, que a sua carga será tirada do teu ombro, e o seu jugo do teu pescoço, e o jugo será despedaçado, será despedaçado por causa da unção, por causa da unção, por causa da unção. Você crê? Crê nisso? Então desocupe as tuas mãos. Vamos dar a melhor salva de palmas que o Rio de Janeiro já deu para a palavra de Deus. Enquanto você aplaude, abra a tua boca e diga glória a Deus. Você que está ouvindo pela rádio e você que está assistindo pela TV, junte-se a nós aqui. Junte-se a nós, comece a glorificar a Deus, comece a aplaudir o Senhor. Isso, vamos aplaudir e dar glória, glória, glória a Deus. Vamos fazer este louvor chegar até o trono do Altíssimo. Oh glória! Pai querido, olha que coisa linda, não só o povo do Rio de Janeiro, mas em toda parte, em todo o Brasil e até fora do Brasil por causa da internet, tem gente te glorificando agora. Recebe este louvor e sobre cada vida que te glorifica, derrame a tua bênção, a tua graça, a tua virtude, o teu poder. Pai querido, a tua palavra vai ser pregada agora. Quem somos nós para dizer alguma coisa? Esta multidão não veio aqui para escutar homem falar, eles vieram para ouvir a tua palavra. Então vem, Senhor, tome a boca do pregador, fale o Senhor agora, envia a tua palavra com poder e autoridade, e que a tua palavra vá e produza o resultado para o qual está sendo mandada, em nome do Senhor Jesus. Diga amém, Jesus. Quem tiver lugar pode sentar. E acontecerá naquele dia que a sua carga será tirada do teu ombro. Às vezes você não sente um peso nas costas. Parece que o mundo inteiro está recaindo sobre você. É um peso insuportável. Às vezes ele tem explicação e às vezes não tem explicação. A pessoa chora sem motivo. A pessoa fica triste, melancólica, angustiada. E às vezes ela nem sabe porque está daquele jeito. É uma carga invisível, mas que massacra a alma, que fica no nosso ombro o tempo todo. A pessoa sente um peso nela, um peso. Ela vai dormir e aquele peso a acompanha. Ela está deitada e aquele peso está sobre ela. Ela vira para todos os lados e o peso continua. A pessoa chora, faz a cama nadar em lágrimas. A pessoa se desespera, vira para lá e para cá na cama, tentando encontrar uma posição. A cama parece feita de pedra. Travesseiro parece uma rocha, em nenhuma posição a pessoa consegue se acomodar, e na mente as preocupações. Preocupações a respeito do trabalho, a respeito das questões financeiras, a falta de dinheiro, a crise, o desemprego, os negócios que estão difíceis, a falta de perspectiva, os problemas dentro de casa, brigas, discórdias, contendas. A pessoa fica cansada, é um peso o tempo todo, toda pessoa tem isso. E Deus, se dirigindo agora a cada pessoa aqui na terra, e a você em particular, Ele está dizendo que naquele dia, a sua carga será tirada do teu ombro. E eu vou profetizar para você, que aquele dia não está longe, não é nem para a semana que vem e nem para amanhã, aquele dia chegou e é hoje. Hoje Deus vai tirar essa carga do teu ombro, hoje você vai sentir um alívio, você vai sentir sair um peso. Hoje você vai sair daqui tão leve que terá a impressão que está andando nas nuvens. A palavra serve para isso. Eu fico impressionado com o poder da palavra. Porque se a gente não fala, a palavra não produz resultado. Mas quando a gente fala, ela vai e prospera naquilo para qual foi enviada. E produz resultado particular na vida da pessoa que crê e toma posse. Então Deus está hoje dizendo, eu tenho visto o teu peso, a tua angústia, a tua aflição. Tenho te visto esmagado, esmagada debaixo dessa carga impiedosa. Mas assim diz o Senhor, hoje é o grande dia em que eu tirarei a carga de cima dos teus ombros. Hoje é o grande dia que eu vou te libertar. Este dia chegou e você vai sair daqui outra pessoa. Toma posse. A palavra produz resultado. Toma posse. Fala, é para mim. Eu creio. Você tem que dizer isso. E a profecia continua dizendo assim. E o seu jugo do seu pescoço, e o jugo será despedaçado por causa da unção. Então Deus diz que vai tirar o jugo do seu pescoço. O jugo é uma peça de madeira que aqui no Brasil nós conhecemos como canga. A canga ou jugo é uma peça de madeira que obriga dois animais a andar juntos no campo arando a terra. Então, quando o lavrador coloca o jugo no boi da esquerda e no boi da direita, os dois ficam presos naquela situação. É uma peça de madeira apenas. O boi é muito mais forte que aquela madeira. Os dois bois são fortes, mas aquela, vamos dizer, arma, mantém os dois bois juntos e eles são obrigados a caminhar juntos. Eles não conseguem se livrar da canga, não conseguem se livrar do jugo. Cada pessoa na face da terra, cada pessoa sem exceção, tem alguém do seu lado. Uma pessoa invisível, mas que não sai do seu lado dia e noite. É 24 horas. E enquanto essa pessoa viver na terra, vai ter alguém invisível do seu lado. Quando este alguém invisível do seu lado é o próprio Satanás, então ele te sobrecarrega mais ainda e aquele peso torna-se insuportável. E por causa do jugo, essa peça espiritual, a pessoa está aprisionada a andar de lado, lado a lado com o inimigo. Ela não consegue se livrar sozinha. E tudo que é de ruim que está com o adversário, vai recaindo sobre a pessoa. É um jugo de sofrimento. É um jugo pesado, insuportável. Mas Deus está prometendo aqui. Hoje, não amanhã e nem depois, agora, já, esse jugo será tirado do teu pescoço. Porém, eu disse a você, que a pessoa nunca está sozinha na terra, desde o primeiro ao último dia da sua vida neste mundo. Se Deus vai tirar o jugo e despedaçar esse jugo, evidentemente você vai ter que andar com alguém. Você não poderá andar sozinho. Nem o ateu anda sozinho. O ateu imagina que não há Deus, ele pensa que é o Senhor da sua própria razão, mas ele está no jugo também de Satanás, no jugo da lógica que o faz acreditar que Deus não existe. Ele pensa que é uma pessoa independente e dona do seu nariz, mas ele também está sobrecarregado com esse fardo insuportável. Aí Deus hoje está dizendo: eu vou tirar o jugo do teu pescoço. E para que não se corra o risco deste jugo ser novamente colocado sobre a tua vida, para que não se corra o risco de você novamente se ver aprisionado, aprisionada nessa situação, Deus está dizendo: não apenas irei tirar, mas eu vou despedaçar este jugo, eu vou esmigalhar este jugo, eu vou destruir este jugo, nunca mais você vai andar nessa prisão. Por isso que Jesus, ele fala lá no Evangelho de Mateus, ele diz assim: vinde a mim, todos vós que estáis cansados e sobrecarregados. É o peso. Você está cansado e sobrecarregado. Pastor, eu estou tão cansado que às vezes eu penso em me matar. Ele está fazendo o convite: vinde a mim, todos vós que estáis nesta situação, todos os que estão cansados e sobrecarregados, tomai sobre vós o meu jugo. Você tem que falar: Jesus, eu quero o teu jugo, porque ninguém anda sozinho neste mundo não, você tem que escolher a tua companhia. Você tem que dizer: eu não quero o tinhoso, eu não quero Satanás, eu não quero Beelzebú, eu não quero espíritos nem entidades. Jesus, eu quero o Senhor. É a pessoa que tem que tomar o jugo de Jesus. E ela voluntariamente coloca o jugo no seu pescoço. Um jugo espiritual. Ela se prende com Cristo. Ela diz: eu quero andar com o Senhor lado a lado. E eu quero o teu jugo para me obrigar a andar contigo lado a lado por onde eu for. A pessoa toma o jugo e põe sobre ela: tomai sobre vós o meu jugo e aprendei de mim, que sou manso e humilde de coração,
3: e encontrareis descanso, alívio para as vossas almas, porque o meu jugo é suave e o meu fardo é leve. Ele vai tirar a carga pesada do teu ombro, Ele vai tirar o jugo do teu pescoço, Ele vai esmigalhar, despedaçar, aniquilar o jugo do adversário, e Ele vai colocar um jugo suave sobre você. Um fardo leve. É tão fácil servir o Senhor Jesus. Não há aquelas ordenanças pesadas que a gente sofre para cumprir. O fardo de Jesus é leve. Aí você começa a andar lado a lado com Jesus. E tem uma coisa muito interessante aqui, amados, na palavra de Deus. Nessa profecia do versículo 27 que nós lemos no início. Ele diz, tudo isso será feito por causa da unção. Você sabe que a unção é o ato de passar sobre alguém um óleo, um azeite sagrado. E o objetivo da unção é sagrar a pessoa. E é desta palavra que vem o sagrado. O objetivo da unção é sagrar a pessoa, isto é, torná-la sagrada, dedicá-la para Deus, consagrá-la para Deus. A unção visa consagrar a pessoa para Deus. É um ato de fé, mas é muito mais profundo. Não é simplesmente pegar o azeite e passar na fronte de alguém. É muito mais profundo e nós vamos ver isso agora. Quero fazer rapidamente um passeio com você na palavra de Deus, para a gente aprender um pouquinho mais. E vamos verificar que a unção tem esse objetivo de sagrar, de tornar sagrado, de consagrar, de dedicar para Deus, tanto coisas como pessoas. Vamos no livro de Êxodo, capítulo 40, vamos ler aqui o versículo 9. Sempre que você vier à Paz e Vida, traga a palavra de Deus para você estudar conosco, porque nós sempre abrimos a palavra. Todos os pastores da Paz e Vida fazem o que eu faço. Dificilmente você vai encontrar um pastor nosso que não passeie pela palavra, porque eles se aprofundam nesse baú para tirar coisas novas daqui de dentro. Olha o que diz a palavra então. Deus falando, hein? Porque se você ver o versículo primeiro, é uma ordem de Deus para Moisés, né? Mas aqui no versículo 9, eu leio, então tomarás o azeite da unção, Deus falando para Moisés, Moisés, então tomarás o azeite da unção e ungirás o tabernáculo e tudo que há nele, e o santificarás com todos os seus móveis e será santo, quer dizer, sagrado, dedicado para Deus, consagrado para Deus. Tudo que há no tabernáculo, inclusive, será santo, dedicado a Deus. No versículo 10, Deus continua: ungirás também o altar do holocausto e a todos os seus utensílios, e santificarás o altar. E o altar será uma coisa santíssima, sagradíssima. A unção tem este poder. Deus falou para Moisés, faz isto. E aqui Deus está se referindo ao tabernáculo, que era a tenda onde Deus manifestava a sua glória. Mas tudo sendo consagrado, dedicado a Deus, tudo santo, tudo santíssimo, tudo sagrado. Mas Deus também queria que Moisés ungisse pessoas, para que essas pessoas também fossem separadas, consagradas, sagradas para Deus, dedicadas para Deus. Então, no livro de Levítico, vá comigo até lá, por favor. Levítico capítulo 8. Vamos ver aqui o versículo 12. Depois, derramou do azeite da unção sobre a cabeça de Arão e ungiu-o para santificá-lo, para sagrá-lo, para torná-lo sagrado, para consagrá-lo, para dedicá-lo a Deus. Foi através da unção. E se você ver o versículo 1 desse capítulo 8, é a ordem de Deus. Quem criou a unção com óleo foi Deus. Moisés, quero a unção no tabernáculo e nos utensílios, e quero a unção naquelas pessoas que estão dentro, começando por Arão, o sacerdote, o sumo sacerdote. Quero que você coloque sobre ele a unção com óleo para santificá-lo, para sagrá-lo, para consagrá-lo, para dedicá-lo a Deus. Está entendendo a profundidade da unção? Não é simplesmente colocar óleo na testa como se fosse um amuleto. Tem que haver da pessoa que vai ser ungida um compromisso dela mesma se fazer sagrada para Deus. Ela se consagrar para Deus, ela se dedicar para Deus. A unção com óleo, depois que Deus a instituiu, foi utilizada inclusive para dedicar homens poderosos e reis para o próprio Deus. E a posse do trono, o mandato de um rei, era consagrado, era dedicado no momento da unção com óleo. Reis eram consagrados na unção com óleo. Vamos ver aqui o caso do rei Salomão, um dos reis avários, depois você pesquisa mais. Primeiro livro de Reis, capítulo 1, versículo 39. Você vê que algo tão importante como a maior autoridade de um país ter de receber a unção com óleo para que tome posse daquilo do qual ela está sendo investida por Deus. Sem a unção com óleo, o trono não seria legítimo. Não haveria ali uma posse dada por Deus. Por isso que o rei Salomão recebeu essa unção com azeite. Diz aqui a palavra, livro de Reis, capítulo 1, estou no versículo 39. Zadoc, o sacerdote, tomou o vaso do azeite do tabernáculo e ungiu a Salomão. Veja, o azeite do tabernáculo, o azeite tem que ser consagrado dentro da casa de Deus. O azeite é a primeira coisa a ser consagrada. E com azeite do tabernáculo, não é um azeite qualquer, amados. É o azeite do tabernáculo. É o azeite sagrado, que foi sagrado exclusivamente para o uso na casa de Deus. É o azeite do tabernáculo. Então ele pegou este azeite e ungiu a Salomão, e tocaram a trombeta, e todo o povo disse: viva o rei Salomão. Um rei tão importante não estaria completo sem a unção. Você está entendendo isso? A unção não é uma coisa que você abre mão, porque é um desperdício. O rei Salomão podia falar: não, eu já sou muito inteligente, muito sábio, eu já sou filho do rei Davi, eu nasci num berço de ouro, peraí, eu dispenso essa unção. Não, pelo contrário, sem a unção ele não teria legitimidade para aquilo que estava recebendo de Deus. A unção transfere autoridade, a unção transfere poder. O mandato do rei Salomão não estaria completo sem esta unção. A unção é tão indispensável, é tão indispensável, que o próprio Senhor Jesus não abriu mão dela. Quero que você vá comigo no Salmo de número 2, vamos ler o versículo 6. Salmo de número 2, versículo 6. Está escrito assim: eu, porém, ungi o meu rei sobre o meu santo monte Sião. Isso é Deus falando. A palavra rei aparece com letra maiúscula. Não está falando de um rei qualquer. Não é do rei Salomão, nem do rei Davi, que foi o maior rei que Israel já teve. É o próprio Deus dizendo: eu ungi o meu rei sobre o meu santo monte Sião. Do Senhor é a terra e a sua plenitude. Então você vê que é Deus que está falando. O monte Sião lhe pertence. Eu ungi o meu santo rei. Eu ungi sobre o meu santo monte. Deus é o proprietário. Versículo 7. Recitarei o decreto. O Senhor me disse: tu és meu filho. Eu hoje te gerei. É uma profecia sobre Jesus Cristo. Pede-me e eu te darei as nações por herança e os confins da terra por tua possessão. Próprio Jesus, antes ainda de nascer, já tinha sido gerado no plano de Deus. No mundo espiritual ele já estava gerado. E ele iria nascer na terra como um de nós, para ser o grande rei. E como rei, ele tinha que ter a unção. Aliás, a palavra Messias, em hebraico, quer dizer o ungido. Jesus não poderia ser quem ele é se ele não recebesse a unção de Deus. Portanto, ele não abriu mão. Eu quero a unção. Jesus, ele quis esta unção. Eu quero que você vá comigo no primeiro livro do profeta Samuel, no capítulo 16. Nós vamos ler no versículo 13, que a unção com óleo, ela está associada a uma ação poderosa do Espírito Santo de Deus. Primeiro livro do profeta Samuel, capítulo 16, versículo 13. Samuel entrou lá na casa de Jessé, ele tinha um chifre de cordeiro com azeite. Ele precisava ungir um dos filhos de Jessé, mas ele não sabe qual é aquele que Deus escolheu para receber legitimamente o direito de ser rei em Israel. Então, quando o pequeno Davi aparece e foi o último da família, Samuel recebeu de Deus a palavra: é ele, ungiu, Deus mandou ungi-lo, ele vai ser rei. Diz aqui o versículo 13: então Samuel tomou o vaso do azeite e ungiu-o no meio dos seus irmãos, e desde aquele dia em diante o Espírito do Senhor se apoderou de Davi. Por isso que a gente retrata quase o tempo todo que o Espírito Santo está associado ao azeite, à unção com óleo, porque neste momento Davi, ao ser ungido, ele recebeu muito poder do Espírito Santo, e isso no Antigo Testamento. O Espírito Santo se apoderou de Davi de uma tal maneira que era visível a diferença entre Davi e as demais pessoas. Deus fez uma promessa para você hoje. Ele disse: naquele dia, e o dia é hoje, eu vou tirar a carga que está sobre o teu ombro, e eu vou tirar o jugo que está no teu pescoço, diz o Senhor. E eu vou despedaçar este jugo maligno, não vai sobrar nada. Nunca mais você vai entrar nesse jugo diabólico, nesse jugo maligno. E eu vou fazer isso, diz o Senhor, por causa da unção. Esta exclusividade que eu dou a sacerdotes, esta exclusividade que eu dou a reis, esta exclusividade que o meu próprio filho recebeu, eu estou dando para você ainda hoje. E ainda hoje você vai voltar para a tua casa com a unção de sacerdote, com a unção de rei, para governar com Cristo aqui na terra. Ainda hoje, por causa desta unção, eu vou fazer uma reviravolta na tua vida. Deus fez a promessa, que o Espírito de Deus já está agindo. Por isso que eu falei para você: não basta simplesmente colocar óleo na tua testa. Você precisa saber que por causa da palavra, por causa da promessa, no momento em que nós colocarmos este azeite na tua testa, o Espírito Santo de Deus vai se apoderar de você. E vai ser uma coisa tão visível, que nunca mais você será a mesma pessoa que era. Nunca mais a carga pesada sobre o teu ombro, nunca mais o jugo no teu pescoço, nunca mais indo para lugares que você não queria ir, nunca mais sendo obrigado a fumar, nunca mais sendo obrigado a beber, nunca mais sendo obrigado a se prostituir, porque hoje Ele está despedaçando todo o jugo por causa da unção. Quando você anda no jugo com Jesus, Ele não te obriga a fazer nada, a não ser ser discípulo, andar com Ele para aprender. Mas quando você está no jugo com Satanás, Ele te obriga a fazer as coisas. Pessoa, no dia seguinte, com a casa toda arrebentada, ela diz: não vou mais beber, olha o que eu fiz ontem. Briguei com todo mundo, quebrei tudo dentro de casa, não vou mais beber. Mas quando ela está no jugo com Satanás, ela está passando em frente ao bar e o diabo a puxa para dentro do boteco, arrasta. Como ela está presa a Satanás, ela entra na marra. A pessoa está com a vida destruída, perdeu o emprego por causa das drogas, está perdendo os amigos, está perdendo a família. Num momento de lucidez a pessoa diz: eu não quero mais usar drogas, eu não vou mais na boca de fumo, eu não vou mais subir o morro para comprar droga com traficante algum, eu não vou mais usar comprimido nenhum, eu agora quero ser uma pessoa sensata, quero ser uma pessoa centrada, eu não vou mais me drogar, nem injetar nada em mim. A pessoa está lúcida, mas aí como ela está aprisionada no jugo, o diabo a obriga a se drogar. Quando ela está de novo injetando coisas na veia, fumando cachimbinho de crack, cheirando cocaína, fumando maconha, tomando comprimidos para ficar doidão, doidona, o diabo obriga a pessoa. O jugo de Satanás é cruel. O diabo obriga a pessoa a fazer coisas que ela não quer. Ela diz: eu nunca mais vou fazer isso, nunca mais vou entrar numa casa de jogo, nunca mais. Porém o diabo a obriga a entrar. É um jugo cruel. Mas hoje é a unção que Deus vai colocar sobre a tua vida. Virá acompanhada de alguém que é muito mais forte que Satanás. E muito mais forte do que todo o inferno reunido. E no momento da unção, o Espírito de Deus vai se apoderar de você. Você vai sair daqui outra pessoa. Agora veja uma coisa interessante, como de fato, esta unção poderosa está totalmente associada ao Espírito de Deus. Por isso que Jesus foi ungido com esta unção. Livro do profeta Isaías, capítulo 61. Vamos ver. A partir do versículo 1, livro do profeta Isaías, capítulo 61, a partir do versículo 1. Está escrito assim. Isso é profecia, viu? Jesus, quando estava aqui na terra, 700 anos depois de Isaías, Jesus entrou numa sinagoga, que é a igreja do judeu, e leu esse mesmo texto que nós vamos ler. Isso daqui é uma declaração de Jesus antes de nascer. Veja como ele não abriu mão da unção. E veja como o Espírito de Deus está associado à unção. E veja como esta unção que você vai receber com óleo vai proporcionar também tudo isto para você. Escute. O Espírito do Senhor Yahvé está sobre mim. Porque o Senhor me ungiu para pregar boas novas aos mansos. Enviou-me a restaurar os contritos de coração. A proclamar liberdade aos cativos e abertura de prisão aos presos. A apregoar o ano aceitável do Senhor e o dia da vingança do nosso Deus. A consolar todos os tristes. A ordenar acerca dos tristes de Sião. Olha a ordem a teu respeito. Que se lhes dê ornamento por cinza, óleo de gozo no lugar de tristeza, veste de louvor no lugar do espírito angustiado, a fim de que se chamem árvores de justiça, plantação do Senhor, para que Ele seja glorificado. Deus vai ser glorificado na tua vida. Esta unção também vai estar sobre ti, para a glória de Deus. E a pessoa que tem a unção, amados, quando ela recebe esta unção com óleo, acompanhada da presença gloriosa do Espírito Santo de Deus, o seu entendimento é aberto e a pessoa começa a saber de coisas que antes ela não sabia. Não apenas Deus quer te libertar do jugo maligno, não apenas Ele quer tirar a carga do teu ombro, mas Ele quer fazer de você uma pessoa muito sábia. Ele quer te dar essa sabedoria. Vamos comigo na primeira carta do apóstolo João, capítulo 2. Vamos ler o versículo 20. Primeira carta do apóstolo João, capítulo 2. Versículo 20. E vós tendes a unção do Santo e sabeis tudo. Vou repetir, preste atenção. E vós tendes a unção do Santo, e vê que é Santo com letra maiúscula. Ele não está falando de ídolos. Está falando do único Santo que já veio a este mundo. Quando ele estava aqui na terra, os demônios corriam ao encontro dele, se prostravam diante do Senhor, e os demônios gritavam dizendo: bem sei quem tu és.

Mas quando você se lavar, a impressão que te dará é que o azeite foi embora. Mas a palavra está dizendo que não. E a unção que vós recebestes dele fica em vós. Não sai com água, não. Não sai com água, não sai com esfregão, não sai com detergente. Podem até lixar a tua pele com aquela lixa mais forte, podem arrancar o teu couro, mas a tua unção não sai em nome de Jesus Cristo. Esta unção do Santo permanece sobre você. Nada te arranca essa unção. O ungido tem muitos privilégios. Saber tudo. Deixa eu ler esse versículo inteiro para a gente não perder nenhuma migalha da bênção. E a unção que vós recebestes dele fica em vós. E não tendes necessidade de que alguém vos ensine, mas como a sua unção vos ensina todas as coisas, e é verdadeira e não é mentira, como ela vos ensinou, assim nele permanecereis. São duas coisas. A unção permanece em você, mas você tem que permanecer nele. Hã? Ok? Nele permaneceis, não pode desviar, não pode desistir, não pode recuar. A pessoa tem que permanecer nele também. Há privilégios para os ungidos, lá no primeiro livro de Crônica, capítulo 16, versículo 22, diz que os ungidos são protegidos de Deus. Lá Deus diz assim: não toqueis nos meus ungidos. Privilégio, privilégio de proteção. Deus não permite que o seu ungido, a sua ungida, sejam tocados. Há uma proteção sobre o ungido. E ai de quem tocar no ungido de Deus, hein? Davi tinha discernimento, Saul já estava perturbado, endemoniado, não é? Queria matá-lo. Davi teve duas oportunidades, fora as outras, para matar Saul, mas ele disse: eu não vou estender a minha mão contra o ungido de Deus. Ele foi ungido uma vez, eu não posso tocar no ungido de Deus. Davi respeitava a unção. Quando alguém toca no ungido de Deus, é um desastre para a própria pessoa, para quem teve a petulância, a ousadia de tocar no ungido de Deus. Tem que se tomar muito cuidado quando se fala contra o ungido de Deus, ou quando se tenta tocar no ungido, na ungida de Deus. Escute, hoje você vai receber esta unção poderosa. O Espírito de Deus vai se apoderar de você. A virtude do Altíssimo vai transbordar da tua vida. Esta unção poderosa, ninguém poderá tirar de você. Saul estava praticamente desviado, mas Davi dizia: eu não vou fazer nada contra ele, ele quer me matar e eu tenho a chance de matá-lo primeiro, mas eu não posso levantar a minha mão contra o ungido de Deus. E os que levantaram a mão contra Davi, que era ungido, se deram mal. Os que levantam a mão contra os ungidos de Deus vão se dar mal. Hoje você vai sair daqui com essa cobertura poderosa em nome do Senhor. Por isso que o diabo não vai ter como colocar o jugo de volta no teu pescoço. Ele pode vir com um jugo novo, mas ai de quem tocar no meu ungido, diz o Senhor. Ai do inimigo. E o ungido, além desse, né, maravilhoso presente da proteção irrestrita de Deus, a pessoa ungida, por causa do Espírito Santo, por causa de tudo que representa a unção, essa pessoa, ela recebe saúde também. Se você estiver doente aqui hoje, hoje você sai daqui curado. Pode ser doença física, pode ser doença espiritual, pode ser doença causada pelo pecado, pode ser a doença que for, hoje você sai daqui com saúde. Na carta de Tiago, capítulo 5, versículo 14, está escrito assim: está alguém entre vós
doente.

0: noite. Chame os presbíteros da igreja. Olha lá os presbíteros da igreja, estão tudo ali, ó. Não precisa nem chamar, eles já vieram. Chame os presbíteros da igreja para que orem sobre ele em nome do Senhor, e a oração da fé salvará o doente. Unjam este doente com óleo, e a oração da fé o levantará. E nesse momento, quando Tiago escreveu sobre a unção com óleo, não é? Está alguém entre vós doente, chame os presbíteros da igreja para que orem sobre ele, ungindo-o com azeite em nome do Senhor. Você vê? É ungir com azeite no nome do Senhor, nome poderoso de Jesus, o nome que está acima de todo nome. E a oração da fé acompanhada desta unção, nós vamos estar lá, ungindo você por causa da fé, porque nós acreditamos nisso. Vamos estar ungindo você com fé. Por isso que eles estão em jejum também, nós estamos nessa consagração a Deus, para abençoar a tua vida. Porque Jesus, quando estava aqui na terra, ele associou o jejum com a unção. Ele falou: e vós, quando jejuardes, ungi as vossas cabeças com óleo. Ele associou o jejum com a unção. Nós estamos aqui em jejum para ungir a tua vida. Vamos ungir com fé no nome do Senhor. Você pode ter uma doença que desafia a medicina, mas a oração da fé salvará o doente e o Senhor o levantará. O ungido tem direito à saúde. Agora, o mistério mais profundo da unção, amados. O mistério mais profundo da unção está no Antigo Testamento. Quero que você vá comigo no livro de Levítico, capítulo 8, versículo 30. Esse é o mistério mais profundo da unção que você vai receber agora. Moisés está fazendo tudo o que Deus mandou. Nós votamos no tempo, tá? Votamos aí 3.400 anos atrás, ou mais. Então Moisés está fazendo o que Deus mandou. Deus que inventou esse negócio de ungir. Mas olha o que ele colocou na questão. Moisés, obedecendo, diz aqui o versículo: tomou Moisés também do azeite da unção e do sangue que estava sobre o altar, e o espargiu sobre Arão, e sobre as suas vestes, e sobre os seus filhos, e sobre as vestes de seus filhos com ele, e santificou Arão, e as suas vestes, e os seus filhos, e as vestes de seus filhos com ele. A unção com o sangue do altar. A unção com azeite associada ao sangue. Por isso que eu te falei, não é só colocar azeite na tua testa. Você tem que entender a profundidade disso que está aqui. A unção que despedaça todo o jugo e que tira toda a carga do teu ombro, esta ação poderosa foi feita com sangue. Sem o sangue seria impossível despedaçar todo o jugo. E quem derramou o sangue foi o nosso Senhor e Salvador Jesus Cristo. E o sangue de Jesus, do qual ele abriu mão totalmente, não reteve uma só gota de sangue no seu corpo, porque carne e sangue não herdam o reino dos céus. Então ele não reteve uma gota de sangue, ele deixou todo o seu sangue na terra, no seu monte Sião, onde ele fez a unção do seu filho, o seu rei. Jesus Cristo deu todo o seu sangue, e agora em nome do Senhor Jesus, nós vamos fazer a unção com óleo em você. E toda a carga vai ser tirada do teu ombro, e o jugo arrancado do seu pescoço, e despedaçado, por causa da unção. Não é uma unção qualquer que você vai receber. Além de ter a ação do Espírito Santo de Deus, você vai ter a ação poderosa, profunda e penetrante do sangue do nosso Senhor e Salvador Jesus Cristo. E o sangue de Jesus te purifica de todo o pecado. Por isso que Tiago disse: e a oração da fé salvará o doente, e o Senhor o levantará, e se houver cometido pecados, ser-lhe-ão perdoados. Por causa do sangue, e por causa dessa unção, por causa da profundidade dessa unção. Jesus Cristo deixou todo o seu sangue aqui na terra. E como o dono do sangue está vivo, o seu sangue também está vivo, e o seu sangue tem poder. O sangue de Jesus não apodreceu, o sangue de Jesus não coagulou, o sangue de Jesus não se misturou com a terra e sumiu, e o sangue de Jesus está presente neste mundo. É em nome do Senhor que nós vamos fazer a unção na tua vida, e esta unção que despedaça todo jugo, é por causa do sangue. Por isso que Deus falou: Moisés, unge Arão e seus filhos, e os filhos dos seus filhos, coloca junto com o azeite da unção o sangue que está no altar, mostrando que é o sangue que despedaça todo o jugo, que tira toda a carga. Por isso que neste momento, não basta apenas dizer: eu quero ser ungido. Eu poderia pegar alguém do outro lado da rua e ungir com óleo, poderia, mas não haveria profundidade. Por causa do sangue misturado à unção, esta unção ultrapassa a pele da pessoa, ultrapassa os ossos, ultrapassa o cérebro, entra ali até a divisão da alma e do espírito, penetra em cada célula da pessoa, e onde tiver iniquidade, onde tiver pecado, onde tiver uma amarra de Satanás, onde tiver um prego do diabo, um parafuso de Satanás, ele vai arrancar poderosamente, ele vai despedaçar todo o jugo. Se a pessoa não quiser o sangue de Jesus, não adianta querer a unção também. Escute isso que eu vou repetir. Eu não quero simplesmente nem os nossos pastores e pastoras colocar azeite na tua fronte, simplesmente isso não. Nós queremos que seja a unção misturada com o sangue de Cristo. Porque esta unção que despedaça todo o jugo. Mas você tem que querer o sangue de Cristo. Você tem que querer o sangue de Cristo. E você não pode receber o sangue de Cristo sem receber o doador do sangue. Você tem que receber o sangue de Cristo e o doador do sangue. Não adianta apenas ungir a pessoa com azeite, vou aí, coloco óleo na tua testa e pronto. Tem que ser uma coisa mais profunda. O sangue de Jesus, que nos purifica de todo o pecado, e que vai fazer de você uma pessoa sagrada de verdade, que vai te consagrar para Deus. O sangue de Jesus tem que penetrar todo o teu ser, todo o teu corpo. Toda iniquidade tem que ser tirada. Todo pecado tem que ser lavado. O sangue de Jesus precisa agir agora no teu corpo, na tua alma, no teu espírito. Tem que tirar tudo de ruim que está na sua vida. Tem que agir poderosamente. Nada, nada ficará fora do alcance do sangue de Jesus. Mas para ter o sangue de Jesus e todos os seus benefícios, você tem que recebê-lo como único, suficiente, exclusivo e eterno Salvador. Parece retórica, né? Não estou querendo que você mude de religião, não. Não estou querendo, não. Mas se você quer realmente esta unção única que despedaça todo o jugo, numa ação direta do Espírito Santo de Deus, com uma atuação poderosa do sangue de Jesus na tua vida, uma ação completa, então você precisa do doador de sangue, você precisa de Jesus, não de religião, nem de mudar de igreja, você precisa de Jesus, recebê-lo como único Salvador, porque é único, não tem outro. O sangue de Jesus é poderoso e louvado no céu. O sacrifício de Jesus é louvado na eternidade. Quando Deus segurava o livro com 7 selos ali no seu trono branco, um anjo poderoso saiu anunciando: quem pode pegar o livro que está na mão direita daquele que está no trono e abrir os seus selos? Abrir o livro e desatar os seus selos. Serafins se esconderam, querubins baixaram a cabeça, arcanjos envergonhados saíram de lado, anjos guardaram um silêncio tão grande que podia se ouvir o barulho do rio da água da vida que saía debaixo do trono de Deus, só o murmúrio das águas. E João, que via tudo isso, ficou pasmo. Onde estão os grandes profetas do Antigo Testamento? Por que que Moisés não se apresenta? Por que que Elias não vem? E Eliseu, Jeremias, Ezequiel? Por que que os grandes homens do passado não vêm agora? Os justos, Abraão, cadê Abraão? Por que que Abraão não vem e pega este livro? Mas nem no céu, nem na terra, diz a palavra, nem debaixo da terra, entre os mortos, havia uma só pessoa digna de se aproximar e pegar o livro da mão de Deus. João, desesperado, começou a chorar, porque ele viu que toda esperança estava indo embora, não havia esperança. Mas chegou um homem muito velho, um ancião de dias, ele parecia tão velho quanto o tempo. Ele se aproximou de João, abraçou João, que soluçava feito uma criança, e ele disse: não chores, olha para trás, veja ali o leão da tribo de Judá, ele vai abrir o livro e desatar os seus selos. E João olhou rapidamente, esperando ver um leão, e ele não vê um leão, ele vê um cordeiro, lindo, branco, sua lã parecia neve, branco, alvo, alvo demais, resplandecia, tão meigo, tão dócil, parecia morto. Dava vontade de tocar. Por isso que não era um leão e sim um cordeiro. Porque de leão eu tenho medo. Uma mulher foi num circo, não sei onde aconteceu isso, se foi no Paraná, se foi em São Paulo, se foi aqui no Rio de Janeiro, não sei. Mas ela foi num circo na hora em que os homens estavam lavando a jaula do leão, e ela enfiou o braço dentro da jaula para fazer um cafuné no leão. Está sem braço até hoje. As pessoas têm medo de leão, não é? Jesus Cristo, ele foi referido como leão da tribo de Judá, mas se ele se apresentasse como leão, todos teriam medo. Quando João olhou, ele viu um cordeiro tão meigo, tão manso, tão lindo, que dava vontade de tocar, se aproximar, abraçar. Por isso que ele é cordeiro. Para ficar fácil para você chegar, entendeu? Ele não vai enfiar as garras em você, ele não vai rugir para a tua vida, ele não vai te ameaçar, ele quer que você perca o medo e se aproxime. João olhou aquele cordeiro tão lindo, e diz o texto, parecia que tinha sido morto. Aí João viu aquele cordeiro se levantar, porque ele não estava morto. Parecia morto, mas não estava morto. E ele foi até o trono de Deus. E Deus continuava com o livro nas mãos. E ele se aproximou e pegou o livro que estava na mão de Deus. E naquela hora todo o céu começou a exultar, uma onda de poder e virtude percorreu a eternidade, anjos davam alaridos, festa acontecia no céu, e todos se uniram e começaram a cantar. começaram a cantar juntos e cantavam assim: digno é o Cordeiro que foi morto de abrir o livro e desatar os seus selos, porque com o teu sangue compraste para Deus homens e mulheres de todos os povos, de todas as tribos, de todas as línguas e de todas as nações, e para o nosso Deus os fizeste reis e sacerdotes, e eles reinarão com o Senhor. É o sangue de Jesus, misturado na unção. Essa unção que era exclusiva de sacerdotes e de reis, essa unção protetora, essa unção cheia do Espírito Santo, essa unção que te dá vida e vida de verdade, que te dá saúde, esta unção só Jesus Cristo pode dar, porque Ele é o único que é digno de receber toda a honra, todo o louvor e toda a glória, e de receber você agora, para que você entregue tua vida para Jesus, para que você venha e se renda diante dEle. Eu quero sangue, mas eu quero Jesus, único, único, não tem outro, suficiente, porque com o sangue de Jesus você não vai precisar de sangue de mais ninguém, você não precisa de mais ninguém, exclusivo, porque Deus não aceita outro, Deus não aceita outra pessoa para te levar para a glória, Ele não aceita, porque não apareceu outra pessoa lá para pegar o livro, nem homem, nem mulher, nem anjo, nem criatura, nem vivo, nem morto, exclusivamente só Jesus, exclusivamente só Jesus, você tem que recebê-lo exclusivamente, somente a Ele, como teu único Salvador, nunca mais clamar a qualquer outra pessoa, nunca mais falar com Deus, a não ser através de Jesus, só Jesus, Ele tem que ser exclusivo na tua vida, e eterno Salvador, porque olha, podem falar o que quiserem, Deus não vai aparecer com um novo Salvador, Deus não vai arrumar um Salvador novo, ou um intermediário novo, Jesus Cristo é o nosso eterno Salvador, por toda a eternidade, é só Ele, Ele é o nosso Redentor, não tem e não virá outro. Quer receber a unção? O que você ouviu sobre a unção é completo. Poderia acrescentar muitas outras coisas ainda, mas eu não quero me estender, porque o principal você ouviu. Esta unção que você vai receber vai te fazer sacerdote do Deus Altíssimo, vai te fazer rei com o Senhor Jesus, vai te preparar para governar com Ele aqui na terra. Eu não estou falando do azeite, eu estou falando desta unção que você ouviu aqui, esta unção que envolve o sangue do Cordeiro, o sangue que te compra, o sangue que te resgata. Você vai andar com Ele a partir de hoje, no jugo com Jesus, vai conviver tanto com Ele que vai ficar igualzinho a Ele. Se você entregar tua vida para Jesus agora, já vai acontecer um processo de transformação e igualdade, que você vai se tornar semelhante ao Filho de Deus. João 1,12 diz: mas a todos quantos o receberam, deu-lhes o poder de serem feitos filhos de Deus. Só de entregar a vida para Jesus aqui, você já vai ficar bem parecido com Ele, mas de andar com Ele, de conviver com Ele, você vai ficar igualzinho, igualzinha. Vai sair essa ira, esse nervosismo, vai sair tudo isso. Você vai ser tão manso e tão humilde quanto Ele. Você vai aprender dEle. Aprendei de mim, que sou manso e humilde de coração. Você vai ficar tão manso e tão humilde quanto Ele. Conheci um homem que era valente, brigava, zombava de todo mundo, não gostava de ir na casa dos parentes evangélicos, porque ele dizia: eu não vou na casa de crente, lá não tem bebida. E quando ele ia, ele reclamava, reclamava, reclamava, zombava, escarnecia, era valente, queria matar o namorado da filha, queria matar vizinho, era muito valente, era um homem briguento, todo mundo tinha medo dele. Quando ele falava, ninguém abria a boca. Fica quieto que é melhor, que esse homem é de confusão. Você precisa ver esse homem agora, manso e humilde de coração. É isso que Deus vai fazer com você, se você entregar tua vida para Jesus. E se você andar com Ele no jugo dEle, ao lado dEle, você vai ficar igualzinho a Ele. Fique de pé no seu lugar. Não é somente o azeite que nós vamos colocar na tua fronte. É tudo o que você ouviu. Mas a unção que despedaça todo jugo e que tira essa carga do seu ombro é a unção misturada com o sangue do Cordeiro, com o sangue de Jesus. Para ter a unção com o sangue do Cordeiro, você tem que receber o dono do sangue. Tem que receber agora. Aí você vai estar preparado, preparada para essa unção profunda, que vai ultrapassar a pele, a carne, o nervo, os ossos, e vai penetrar até a divisão da alma e do espírito. Uma unção que alcança a eternidade. Aí você vai sair daqui outra pessoa. Então olhem todos para mim. Agora é mais do que a unção. É mais do que querer a unção. Porque a unção nós vamos dar. É querer receber o autor da unção. É querer receber o ungido, o Messias. É querer receber o próprio ungido. E quem recebe o ungido, fica ungido também. É maravilhoso. Por causa desta unção de azeite e sangue de Jesus, você vai ter o privilégio de viver um novo tempo na sua vida a partir de hoje. Nunca mais o diabo vai te obrigar a fazer coisas que você não quer. Nunca mais você vai sentir esse peso sobre o teu ombro, essa carga nas tuas costas. Nunca mais você vai sentir essa solidão, esse vazio, esse medo, essa frustração. Nunca mais. Tudo que você tem que fazer agora é dizer: eu quero receber o Senhor Jesus como meu único, suficiente, exclusivo e eterno Salvador. Quem quer, erga sua mão direita assim bem alto, os que querem. Olha quantos querem. Glória a Deus. Todos que querem, venham aqui para frente comigo, venham para cá. Todos que ergueram as mãos, peçam licença para o povo e venham aqui para frente em nome de Jesus. E vamos nos alegrar por cada vida que está chegando. Vamos nos alegrar por cada vida que está sendo comprada pelo sangue de Jesus. Vamos aplaudir e glorificar o Cordeiro que foi morto, porque com seu sangue Ele comprou para Deus homens e mulheres de todos os povos, de todas as tribos, de todas as línguas, de todas as nações, e para o nosso Deus os fez reis e sacerdotes. Vamos aplaudir mais o Senhor Jesus. Você que ergueu a sua mão, vem aqui para frente, pede licença. Eu sei que está difícil de caminhar aqui dentro hoje, mas vem para cá em nome de Jesus. Você vai receber a cobertura com o sangue do Cordeiro. Oh glória, vamos aplaudir mais o Senhor Jesus. Olha quanta gente está chegando. Você que está lá no fundo, dê um jeito de passar na multidão, mas vem aqui para frente em nome de Jesus. Às vezes a gente pensa que está longe de Deus. Às vezes a gente pensa que Deus se afastou também de nós. Às vezes a pessoa sente que as suas orações batem no teto e não se propagam, não chegam no trono. E a pessoa se martiriza, a pessoa sofre achando que Deus não a ama mais. E muitos até acabam desistindo, se afastando, esfriando na fé. Mas hoje, em nome do Senhor Jesus, a palavra profetizou aquele dia, e é hoje, em que Ele vai tirar a carga do teu ombro. Ele vai tirar o jugo do teu pescoço e Ele vai despedaçar todo o jugo maligno. Você que está afastado, afastado, ou você que está sem igreja, ou você que está morrendo na fé, vem aqui para frente em nome do Senhor Jesus. Venha para cá, porque nós vamos orar. Pede licença para a multidão e venha. Pastor Joimbe, eu não estou bem na minha fé, vem aqui para frente. Vem aqui para frente. Vamos aplaudir o Senhor Jesus. Glória a Deus. Glória a Deus. Vem para cá. Glória a Deus. Vamos nos ajoelhar aqui diante do altar. Você que está ouvindo pela rádio, seja em casa, no trabalho, na prisão, no hospital, em qualquer lugar, se ajoelha ao lado do teu rádio, se você quer entregar a vida para Jesus. Você que está dirigindo e ouvindo esta mensagem, quer entregar a vida para Jesus, quer voltar para Jesus, não precisa parar o veículo, diminua a velocidade, coloque a mão direita sobre o teu coração, porque nós vamos orar. Você que está afastado, afastado, ouvindo esta mensagem à distância, quer voltar para Jesus, faça isso agora. Coloque a mão direita sobre o teu coração, porque nós vamos orar. Você que está comigo aqui na sede da Paz e Vida do Rio de Janeiro, coloque a mão direita sobre o teu coração e ore assim comigo: meu Deus e meu Pai, não tenha vergonha não, agora você pode. Meu Deus e meu Pai, meu Pai querido, meu Deus bendito, meu Deus amado, eu te louvo, Senhor, pela tua palavra, pelo teu plano de salvação e por ter me revelado a tua santa vontade. Eu quero, meu Deus, o sangue do Cordeiro, e eu quero também o Cordeiro que tira o pecado do mundo. Eu quero, com a minha boca, confessar que Jesus Cristo é o meu único, suficiente, exclusivo e eterno Salvador, e que o preço que Ele pagou com seu sangue na cruz foi poderoso para resgatar a minha vida, a minha alma, o meu espírito. Agora, Senhor, por causa do sangue, despedaça todo jugo, arranca de mim o jugo do pescoço. Por causa do sangue, arranca a carga dos meus ombros, me dá tua paz. Eu quero, Senhor, aprender de ti como ser manso, como ser humilde. Eu quero seguir as tuas pegadas. Perdoa, Senhor, todos os meus pecados, as minhas iniquidades. Arranca de mim tudo que não te agrada. Faz uma limpeza, faz uma purificação na minha vida. Eu quero consagrar todo o meu ser no teu altar. Eu quero, a partir de hoje, dedicar a minha vida ao Senhor. Eu quero andar lado a lado contigo, no mesmo jugo. Vem, Senhor, eu quero receber o teu fardo leve, eu quero receber o teu jugo suave. Vem, Senhor, me abrace agora, me envolva com teu espírito, me envolva com teu poder, faz uma obra completa na minha vida, me restaura, Senhor, e principalmente me dê a alegria da minha salvação. Me dê, Senhor, a certeza da vida eterna. E aqui na terra, eu quero ser um discípulo do Senhor. Eu quero aprender a fazer a Tua santa vontade. Meu Deus da glória, eu me consagro a Ti, eu me dedico a Ti, por Jesus Cristo, e peço, meu Pai, escreve o meu nome naquele livro que só o Senhor pode escrever. Coloca o meu nome no livro da vida do Cordeiro, e desde já me dê a alegria da minha salvação. Meu Deus amado, eu vou receber a unção com azeite, mas eu quero esta unção com sangue, o sangue do Cordeiro, a unção poderosa que despedaça todo jugo, em nome de Jesus, o meu único, suficiente, exclusivo e eterno Salvador, para todo sempre. Amém.
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2: Eu sou o que vivo. Fui morto, mas eis que estou vivo para todo sempre, e tenho as chaves da morte e do inferno. Apocalipse 1:18.

0: 12:31.
1: Os dois mares. Na Palestina existem dois mares. Um é doce e em suas águas abundam os peixes, bosques e jardins enfeitam suas margens. As árvores estendem sobre ele seus ramos e avançam suas raízes sedentas para beber as águas saudáveis. Em suas praias as crianças brincam como faziam quando Jesus ali estava. As cristalinas águas de um braço do Rio Jordão formam este mar, e tudo que ali vive é feliz só por estar às suas margens. Mas o Jordão desemboca também em outro mar. Ali não há movimento de peixes, nem canto de pássaros, nem o riso das crianças. Uma atmosfera densa paira sobre as águas desse mar que nem o homem nem a ave bebem jamais. A que se deve esta enorme diferença entre dois mares vizinhos? Não se deve ao Rio Jordão, tão boa é a água que lança em um como no outro. Também não se deve ao solo que lhe serve de leito e nem às terras que o circundam. A diferença se deve ao fato de o Mar da Galileia receber as águas do Rio Jordão e não as reter ou conservar em seu poder. Para cada gota que entra, sai outra. O dar e receber se cumprem ali em idêntica medida. O outro mar retém com ciúmes o que recebe. Cada gota que ali cai, ali permanece. O Mar da Galileia dá e vive. O outro não dá nada. Chama-se Mar Morto. Que não sejamos como o Mar Morto, retendo tudo sem dividir nada, mas assim como o Mar da Galileia, possamos dar e receber, para que haja vida e alegria em nossos corações.
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Assim vos diz o Senhor: não temais, nem vos assusteis por causa desta grande multidão, porque a peleja não é vossa, mas de Deus. 2 Crônicas 20:15.

0: entanto, pode também salvar perfeitamente os que por ele se chegam a Deus, porquanto vive sempre para interceder por eles. Hebreus 7:25.
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2: 12 horas e 47 minutos.
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0: e o Senhor te porá por cabeça e não por cauda, se obedeceres aos mandamentos do Senhor teu Deus. Deuteronômio 28:13.
1: 12 horas e 51 minutos.

Jesus, chamando uma criança, colocou-a no meio deles e disse: em verdade vos digo que se não vos converterdes e não vos fizerdes como crianças, de modo algum entrareis no reino dos céus. Mateus 18, 2 e 3.

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1: 13 horas e 2 minutos.
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Mas sobretudo, meus irmãos, não jureis nem pelo céu, nem pela terra, nem façais qualquer outro juramento. Seja, porém, o vosso sim, sim, e o vosso não, não, para não cairdes em condenação. Tiago 5:12.

Deus suprirá todas as vossas necessidades, segundo as suas riquezas na glória em Cristo Jesus. Filipenses 4:19.

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1: 13 horas e 16 minutos.
2: O amor é sofredor, é benigno. O amor não é invejoso. O amor não se vangloria, não se ensoberbece, não se porta inconvenientemente, não busca os seus próprios interesses, não se irrita, não suspeita mal, não se regozija com a injustiça, mas se regozija com a verdade. Tudo sofre, tudo crê, tudo espera, tudo suporta. 1 Coríntios 13, 4 a 7.
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O Senhor é a minha luz e a minha salvação. A quem temerei? O Senhor é a força da minha vida. De quem me recearei? Salmos 27:1.

todo quanto tem fôlego, louve ao Senhor. Louvai ao Senhor. Salmos 156.

0: 13:30.
1: Portanto, nós também, pois estamos rodeados de tão grande nuvem de testemunhas, deixamos todo embaraço e o pecado que tão de perto nos rodeia e corramos com perseverança a carreira que nos está proposta, fitando os olhos em Jesus, autor e consumador da nossa fé, o qual, pelo gozo que lhe está proposto, suportou a cruz, desprezando a ignomínia, e está sentado à direita do trono de Deus. Hebreus 12:1-2.
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Regozijai-vos sempre, orai sem cessar. Em tudo dai graças, porque essa é a vontade de Deus em Cristo Jesus para convosco. 1 Tessalonicenses 5, 16 a 18.

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0: aquele, pois, que cuida estar em pé, olhe, não caia. 1 Coríntios 10, 12.
1: 13 horas e 51 minutos.

Mas regozijai-vos por serdes participantes das aflições de Cristo, para que também na revelação da sua glória vos regozijeis e exulteis. Se pelo nome de Cristo sois vituperados, bem-aventurados sois, porque sobre vós repousa o Espírito da glória, o Espírito de Deus. 1 Pedro 4, 13 e 14.

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1: 14 horas em ponto.
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pegadas na areia. Esta noite eu tive um sonho. Sonhei que caminhava pela praia acompanhado do Senhor e que na tela da noite estavam sendo retratados os meus dias. Olhei para trás e vi que cada dia que passava no filme da minha vida surgiam pegadas na areia, uma minha e outra do Senhor. Assim continuamos andando até que todos os meus dias se acabaram. Então parei e olhei para trás. Reparei, em certos lugares havia apenas uma pegada, e esses lugares coincidiam justamente com os dias mais difíceis da minha vida, os dias de maior angústia, de maior medo, de maior dor. Perguntei então ao Senhor: Senhor, tu me disseste que estarias comigo todos os dias da minha vida e eu aceitei viver contigo, mas por que tu me deixaste nos piores dias de minha vida? E o Senhor respondeu: Meu filho, eu te amo. Disse que estaria contigo por toda a tua caminhada e que não te deixaria um minuto sequer, e não te deixei. Os dias que tu viste apenas uma pegada na areia foram os dias que te carreguei.

0: filhinhos. Não amemos de palavra nem de língua, mas por obras e em verdade. 1 João 3,18.
1: Se é para Jesus, tem que ser mais forte ainda. Aleluia! Basta só uma palavra para Deus liberar uma vitória para você nessa noite.

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1: 14 horas e 17 minutos.
2: Sede fortes e corajosos, não temais, nem vos atemorizeis, porque o Senhor vosso Deus é quem vai convosco, não vos deixará nem vos desamparará. Deuteronômio 31:6.
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Seu exemplo dos fiéis, na palavra, no trato, no amor, no espírito, na fé, na pureza. 1 Timóteo 4:12.

ou não sabeis que o vosso corpo é santuário do Espírito Santo que habita em vós, o qual possuís da parte de Deus, e que não sois de vós mesmos? 1 Coríntios 6:19.

0: 14 horas e 31 minutos.
1: O filho. Um homem muito rico e seu filho tinham grande paixão pelas artes e tinham de tudo em sua coleção. Mas o jovem precisou ir para a guerra e morreu em batalha quando resgatava outro soldado. O pai recebeu a notícia e sofreu profundamente a morte do seu único filho. Depois de algum tempo, um jovem bateu à sua porta com uma grande tela em suas mãos e disse: "O senhor não me conhece, mas eu sou o soldado por quem seu filho deu a vida. Ele estava me levando a um lugar seguro, mas foi atingido e morreu." Ele falava muito do senhor e de seu amor pelas artes. Então o rapaz estendeu os braços e disse: "Eu sei que não é muito, mas creio que seu filho gostaria que o senhor recebesse isto." Era um retrato pintado pelo jovem soldado. Ele agradeceu e ofereceu-se para pagar-lhe pela pintura. "Não", disse o jovem, "eu nunca poderei pagar o que seu filho fez por mim. Essa pintura é um presente." O pai colocou a tela à frente de suas grandes obras de arte. E sempre que alguém visitava sua casa, ele mostrava o retrato do filho antes de mostrar sua famosa galeria. Mas depois de algum tempo, o homem morreu e haveria um leilão de todas as obras de arte que lhe pertenciam. E o leiloeiro bateu seu martelo para dar início ao leilão. "Começaremos o leilão com a tela O Filho. Quem oferece o primeiro lance?", perguntou. Houve um grande silêncio. Então alguém disse: "Queremos ver as pinturas famosas. Esqueça esta." O leiloeiro insistiu: "Alguém oferece algo por esta pintura?" Finalmente uma voz: "Eu fico com ela." Era o velho jardineiro da casa. Sendo um homem muito pobre, não pôde oferecer muito. Então o leiloeiro soltou seu martelo e disse: "Sinto muito, damas e cavaleiros, mas o leilão chegou ao seu final." "Mas e as pinturas?", perguntaram os interessados. "Eu sinto muito. Quando me chamaram para fazer o leilão, havia um segredo no testamento do antigo dono. Não seria permitido revelar este segredo até este exato momento. Somente a pintura O Filho seria leiloada. Aquele que a comprasse herdaria absolutamente todas as suas posses, inclusive as pinturas famosas. O homem que comprou O Filho fica com tudo." Deus entregou seu único e amado filho para morrer por nós numa cruz. E assim como o leiloeiro, a mensagem hoje é: quem ama o filho tem tudo com o pai e herdará suas riquezas.
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para que saibais que o Filho do Homem tem sobre a terra autoridade para perdoar pecados. Disse ao paralítico: a ti te digo, levanta-te, toma o teu leito e vai para a tua casa. Imediatamente se levantou diante deles, tomou o leito em que estivera deitado e foi para a sua casa, glorificando a Deus. Lucas 5, 24, 25.

0: refrigera minha alma. Guia-me pelas veredas da justiça por amor do seu nome. Salmos 23, 3.
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2: 14 horas e 46 minutos.
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0: Portanto, santificai-vos e sede santos, pois eu sou o Senhor vosso Deus. Levítico 27.
1: 14 horas e 50 minutos.

Esforça-te e tem bom ânimo. Não te atemorizes nem te espantes, porque o Senhor teu Deus está contigo por onde quer que andares. Josué 1:9.

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1: Você gostaria de ouvir a declaração mais dogmática que Jesus fez? Ele fez a seguinte declaração sobre ele próprio durante a conversa com o Rabi Nicodemos. Presumo que você já esteja familiarizado com esta conversa registrada no capítulo 3 de João. Nicodemos foi visitar Jesus à noite e Jesus falou que ele deveria nascer. Mas essa conversa não terminou com a questão do novo nascimento, você já percebeu isso? Naquela ocasião, Jesus fez sua declaração mais dogmática a respeito de si mesmo. Esta declaração começou no versículo 14 do capítulo 3 do Evangelho de João. E diz assim: da mesma forma como Moisés levantou a serpente no deserto, assim também é necessário que o Filho do Homem seja levantado, para que todo o que nele crer tenha vida eterna. Porque Deus amou tanto o mundo que deu o seu Filho unigênito para que todo o que nele crer não pereça, mas tenha a vida eterna. Pois Deus enviou o seu Filho ao mundo não para condenar o mundo, mas para que este fosse salvo por meio dele. Quem nele crê não é condenado, mas quem não crê já está condenado, por não crer no nome do Filho unigênito de Deus. Eu gostaria de iniciar agora com você uma série de estudos que chamei de Os Valores de Cristo. Com este nome, refiro-me ao sistema de valores de Jesus Cristo quando ele esteve neste mundo. Jesus viveu uma vida perfeita e estabeleceu diante de nós um sistema de valores que correspondia aos valores de Deus. O que eu gostaria de fazer com esta série de estudos é seguir Jesus por todos os evangelhos. E quando o ouvirmos identificando um valor, gostaria que nós confessássemos este valor para nós mesmos, dizendo a mesma coisa que Jesus disse a respeito dele. Declare a mesma coisa que Jesus declarou sobre esse valor. Chamamos estes valores todos de sistema de valores. No Sermão da Montanha, Jesus disse que se quisermos realmente saber qual é o nosso sistema de valores, devemos observar como gastamos nosso tempo, dinheiro e energia. Estas coisas mostrarão a você quais são os seus valores. Todos nós temos nossos valores e quando Jesus viveu uma vida perfeita, já que ele era Deus em carne, de acordo com seu ponto de vista, além de nos apresentar como um retrato do homem perfeito, com uma vida perfeita, Jesus também definiu um sistema perfeito de valores, os valores de Deus. Assim, à medida que identificarmos os valores de Cristo, gostaria que você comparasse os valores dele com os seus próprios valores. Existe uma palavra muito importante na Bíblia que nos ajuda a fazer isso. No original grego, a palavra confessar é composta por duas outras palavras. Homo, que significa a mesma coisa. E legeo, que é a palavra para o verbo correspondente a falar. Como você pode concluir, a palavra confessar não está vinculada a pecados, nem como dizer a Deus que você sente muito pelos seus pecados ou que depois que você foi pego, sente muito pelo que fez. Confessar significa literalmente dizer a mesma coisa que Deus diz sobre seus pecados. Se você conhece a palavra de Deus e está convencido pelo Espírito Santo, você sabe o que Deus pensa e o que ele diz a respeito do seu comportamento. Confessar significa o mesmo que concordar com Deus e dizer o mesmo que ele diz sobre o seu pecado. O Novo Testamento nos ensina a confessarmos Jesus Cristo. Agora, se a palavra confessar significa dizer a Deus que você sente muito, não dá muito certo usarmos esse conceito para a expressão confessar a Jesus Cristo. Por outro lado, se você entender que a palavra confessar significa dizer a mesma coisa que falar a mesma coisa, então faz sentido usar a expressão confessar a Jesus Cristo. Nosso objetivo com a série de estudos Valores de Cristo é que você confesse Jesus Cristo em cada um de nossos programas. Quando percebermos que Jesus identificou um valor, fez referência a algum valor, então diremos mesma coisa. Queremos que você diga a mesma coisa que Jesus disse referente a este valor. Queremos que você dê o mesmo valor que Jesus deu sobre uma determinada coisa. Nesta declaração dogmática de Jesus, ele está dando um valor tremendo a si mesmo. Creio que este texto seja um bom ponto de partida para falarmos sobre valores de Cristo. É importante que iniciemos esse estudo considerando o sistema de valores de Jesus Cristo a respeito de si próprio, porque este conceito é muito importante. Quais foram os valores de Jesus a respeito dele mesmo no texto que ouvimos? Muito bem, primeiramente, Jesus disse que ele era o único Filho de Deus. Quando declaramos o versículo que é conhecido por todos, o versículo 16, observamos que Jesus não está dizendo ser um Filho de Deus, de forma que nos desse autoridade de nos considerarmos filhos de Deus. No capítulo 1 do Evangelho de João, lemos no prólogo que um dos propósitos para os quais Jesus Cristo veio ao mundo foi para dar àqueles que creem nele e que nasceram de novo o direito de serem filhos de Deus. Eu não acho que só porque fomos criados por Deus somos também filhos de Deus. Se este fosse o caso, Jesus não precisaria ter vindo ao mundo. Ele veio para que tivéssemos a autoridade de sermos considerados filhos de Deus por meio da fé e do novo nascimento. Por isso, se cremos e somos nascidos de novo, temos o direito de sermos chamados filhos de Deus. Mas quando Jesus afirmou que era o único Filho de Deus, ele estava declarando muito mais do que isso. A palavra único é uma palavra funcional. Esta palavra significa que ele era o Filho de Deus de uma maneira que ninguém mais poderia ou poderá ser. Quando Jesus ora a Deus Pai, no capítulo 17 do Evangelho de João, ele ora o seguinte: "E agora, Pai, glorifica-me junto a Ti com a glória que tinha contigo antes que o mundo existisse." Você viu só? Antes do mundo existir, Jesus já existia. Ele não é apenas o Jesus histórico, que nasceu na noite de Natal e viveu 33 anos. Jesus, o Cristo, sempre existiu junto com o Deus Pai. Por isso chamamos também de Cristo pré-encarnado, que sempre existiu. Ele era o único Filho de Deus nesse sentido, e isso nós jamais poderemos dizer de nós mesmos. Mas Jesus não parou por aí ao falar dos valores que incidem sobre ele. Ele também afirmou a Nicodemos que era rabi em Israel e que deveria entender destas coisas, que como único filho de Deus, ele tinha de ser levantado. Isso significava ser crucificado. Ele tinha de ser levantado na cruz como Moisés levantou a serpente no deserto. É claro que Nicodemos deveria estar familiarizado com isso. Quando, depois de ter reclamado e lamentado, o povo foi mordido por serpentes e começou a morrer, Deus ordenou a Moisés que erigisse um mastro no centro do acampamento e colocasse nele uma serpente de bronze. Uma notícia se espalhou para todos os que estavam morrendo picados pelas serpentes. Aqueles que olhassem para a serpente de bronze seriam curados. Alguns disseram que aquilo era impossível, não creram e acabaram morrendo por causa das picadas das serpentes. Mas outros se arrastaram ou foram carregados até um lugar de onde então pudessem olhar para a serpente de bronze e realmente foram curados. Esta é uma história, um dos milagres do Velho Testamento do qual Jesus faz uma alegoria. Ele dá um significado especial à história quando diz: "Assim como Moisés levantou a serpente e os que a olhavam com fé eram curados das picadas das serpentes, como o único Filho de Deus, eu serei levantado na cruz para que todos que olharem para mim e crerem que eu sou a única opção de salvação, eu sou o único Salvador que Deus providenciou." E Jesus deu mais um passo. Ele afirmou no versículo 17: "Isso não é verdade apenas para vocês individualmente, mas a solução para todo mundo. Deus não me enviou para condenar o mundo, mas para que através de mim o mundo seja salvo." E depois Jesus ainda disse assim: "É melhor que vocês creiam e deem o mesmo valor a mim que eu estou dando, para que sejam salvos. Vocês não serão condenados, não perecerão, vocês experimentarão a salvação." Jesus fez estas declarações a respeito de si mesmo quando estava tendo aquela conversa com Nicodemos a respeito do novo nascimento. Nicodemos tinha perguntado duas vezes como tudo isso poderia acontecer. Ouça esta versão da primeira resposta de Jesus. Primeiro, se você está tentando entender a atuação de Deus no novo nascimento de Nicodemos, você nunca irá obter a resposta, porque a parte de Deus no novo nascimento é como o vento. Não dá para dizer de onde ele vem, nem para onde vai. Assim é todo aquele que é nascido do Espírito. Não dá para compreender como Deus age. Mas, na segunda vez, Jesus respondeu a pergunta de Nicodemos mais ou menos assim, ó. Se você quer entender qual é a sua atuação do novo nascimento, eu posso responder com uma palavra apenas, crendo. Agora, se você quiser destrinchar essa resposta um pouco mais, a resposta é: dê o mesmo valor ao único Filho de Deus que o Filho de Deus dá a si mesmo. Em outras palavras, quando você olha para Jesus Cristo, você tem de falar a mesma coisa que ele diz a respeito dele mesmo e considerar o seu sistema de valores. Procure identificar o valor que Jesus dá a ele mesmo e fale a mesma coisa que ele fala a respeito de si próprio. Diga: creio que Jesus Cristo é o único Filho de Deus. Creio que, como único Filho de Deus, quando morreu na cruz, ele foi minha única esperança de ter salvação. Além de acreditar nesta verdade para minha vida, creio que ela é válida para todo mundo. Tiago perguntou: de onde vêm as guerras e contendas que há entre vocês? Não vêm das paixões que guerreiam dentro de vocês? Sempre haverá guerras neste mundo. As Nações Unidas estimam cerca de 40 ou 50 guerras simultâneas. Todas essas guerras, todos esses problemas vêm de uma única fonte: o pecado. O pecado é o grande problema do mundo. Nesse texto de João, Jesus declara que ele é quando determina o seu valor. Ele afirma que não é apenas a única esperança como salvação do pecado, mas ele também é a única esperança do mundo, porque sua morte na cruz é a solução para o problema do pecado no mundo. Depois de ter visto o valor que Jesus determina para ele mesmo, será que você não gostaria de confessar esse valor? Você vai querer afirmar a mesma coisa que Jesus Cristo disse a respeito de si mesmo, quando declarou que ele era o que ele era e por que estava nesse mundo? Confesse isso. Eu tenho certeza, a sua vida vai mudar. Você vai marcar um verdadeiro encontro com Cristo e poderá viver esse verdadeiro encontro eternamente. Programe-se para estar conosco no próximo encontro com a Palavra. Temos muito a aprender com os valores de Cristo. Até lá. Deus lhe abençoe.
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3: Portanto, todo aquele que me confessar diante dos homens, também eu confessarei diante de meu Pai que está nos céus. Mas qualquer que me negar diante dos homens, também eu negarei diante de meu Pai que está nos céus. Mateus 10, 32, 33.

Achar. 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
1: 15 horas e 19 minutos.
2: E quem não toma sua cruz e não segue após mim, não é digno de mim. Mateus 10:38.
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2: Disse Jesus: vinde a mim todos os que estais cansados e oprimidos, e eu vos aliviarei. Mateus 11, versículo 28.

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1: Amados irmãos, a paz do Senhor. Novamente aqui, pastor Donizete, para mais uma gota de mel. Hoje eu quero falar sobre gota de mel, sobre uma palavra muito importante que Deus tem tocado meu coração esses dias. Foi num culto de sábado, uma missionária nossa, teve uma revelação, orando, a nossa missionária irmã Inês, em que o Senhor falou a ela, ouviu a voz do Espírito Santo dizendo: coloca tudo no meu altar. E isso confere com a palavra, confere com a Bíblia. Escute-me. 1 Pedro 5:7 diz assim: lançando sobre ele toda a vossa ansiedade, porque ele tem cuidado de vós. Percebe? Há um chamamento da parte do Senhor para jogar para ele as suas preocupações, as suas dificuldades, os seus problemas, né? Todas as coisas que estão sucedendo na sua vida, que porventura você não tem controle. O Senhor está chamando a ele a responsabilidade. Lança sobre mim toda a sua ansiedade. E coopera com outros versículos. Olha aqui esse outro versículo. Filipenses 4, 6 e 7 diz assim, olha: não estejais inquietos por coisa alguma. Antes, veja bem, antes, essa preposição chama uma coisa anterior, que nos faz entender que é para fazermos isso antes de todas as coisas que estão nos incomodando. Antes, as vossas petições sejam em tudo conhecidas diante de Deus, pela oração e pela súplica. O Senhor manda pedir, dar-se-vos-á. Há uma, da parte de Deus, um chamamento, a responsabilidade de cuidar de você, de tomar suas coisas difíceis que você não consegue fazer nem entender, lançar aos pés dele. Está chamando a responsabilidade, ele quer cuidar de você. Escute só, continuando. Pela oração e súplicas com ação de graças. E olha o resultado. E a paz de Deus, que excede todo entendimento, guardará os vossos corações e as vossas mentes em Cristo Jesus. Quanta gente tribulada, perdendo a paz, quem sabe em desespero, pensando que vai enlouquecer. É a hora de lançar sobre o Senhor toda, absolutamente toda a sua ansiedade. Isso é sério. Eu recebi da parte do Senhor para ministrar essa palavra agora. Estou ministrando a você. Tome posse pela fé. É a Escritura que diz isso. E elas não podem mentir. É a palavra de Deus. Continuando, Deus tem cuidado de você. Olha só a extensão do cuidado. O nível do cuidado. Olha aqui, ó. Mateus 10:30. E até mesmo o cabelo da vossa cabeça, os cabelos da vossa cabeça estão todos contados. Amados, quem é que tem a paciência, a preocupação de contar fio de cabelo? Deus tem essa preocupação para contigo, especialmente com você. Ele está dizendo a você que ele toma conta até dos fios de cabelo que você tem, dos que estão caindo, dos que estão nascendo. Ora, quem é que vai perder tempo nessa vida com isso? Mas o Senhor tem isso sob cuidado. Para dizer a extensão, né, do cuidado, da intensidade, da profundidade do cuidado que ele tem com você. Como é que ele vai esquecer de você? Lembra de Isaías 49, 14, 16? Ainda que uma mãe que amamente esqueça do seu bebê, todavia eu, Senhor, jamais esquecerei de ti. Tenho o teu nome gravado na palma das minhas mãos. Foi cravado lá no Calvário. Foi escrito com sangue o teu nome na vida de Jesus. Ele não vai esquecer de você jamais. Confie. Ouse esperar confiantemente, lança sobre ele. Põe todo o teu cuidado, toda a tua preocupação, as tuas dificuldades, os teus problemas, os teus relacionamentos. Coloca tudo no altar do Senhor. Hoje, agora, vai contando para ele, vai pondo tudo, vai falando isso. Senhor, eu coloco isso no teu altar. Eu coloco isso também. Eu não posso mais lidar com isso, Senhor. Eu coloco no teu altar. E vai citando coisa por coisa. Coisa por coisa, que você tem que ser liberto de alguma coisa, conta tudo para Jesus e põe tudo no altar dele. As suas dificuldades, as suas tentações, coloca tudo no altar dele. Falando, confessando. Tem coisa que você vai ter vergonha de falar para Jesus. Já passei por isso. Jesus, eu estou colocando o teu altar, eu estou com vergonha diante de ti de falar isso, mas eu sou obrigado a falar, eu não posso mais carregar isso. Aleluia. Funciona. Isso funciona, meu amado irmão, minha amada irmã. Experimenta, em nome de Jesus. Olha só, continuando, irmãos, em Lucas 21, 18, faça isso, porque diz, mas não perecerá um único cabelo da vossa cabeça. Imaginou o cuidado, o carinho? Deus está esperando que você coloque tudo no altar dele. Ah, mas eu tenho vergonha, pastor. Coloca, coloca. Ainda que você tenha vergonha de falar isso para Jesus, verbalizar essas coisas, mas faça isso. E todas as coisas que te afligem, coloca hoje, coloca agora. Vai lá para o seu quarto, para o seu lugar particular e vai falando para Jesus. Ou te ajoelha, ou senta no lugar e pede para Jesus vir e ouvir tudo que você tem a falar a ele, que você precisa colocar isso no altar dele. Hoje, agora. E você vai me contar depois o que aconteceu. Amém? Deus te abençoe. Aqui é o pastor Donizete, a Igreja da Promessa. Se puder, compartilha para que esta palavra chegue a quem necessita ouvi-la. Deus te abençoe grandemente, em nome de Jesus. Paz do Senhor, meus queridos.
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2: Servireis, pois, ao Senhor vosso Deus, e Ele abençoará o vosso pão e a vossa água, e eu tirarei do meio de vós as enfermidades. Êxodo 23, 25.

0: O choro pode durar uma noite. Pela manhã, porém, vem o cântico de júbilo. Salmos 35.
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2: 15 horas e 47 minutos.
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0: judeu nem grego, não há escravo nem livre, não há homem nem mulher, porque todos vós sois um em Cristo Jesus. Gálatas 3:28.
1: 15 horas e 51 minutos.

batizado que foi Jesus, saiu logo da água. E eis que se lhe abriram os céus, e viu o Espírito Santo de Deus descendo como uma pomba e vindo sobre ele. E eis que uma voz dos céus dizia: Este é o meu Filho amado, em quem me comprazo.

quem é este, que apesar de toda honra e glória, visitou minha casa e mudou toda minha história. Quem é este que salva e perdoa os arrependidos, cicatriza as feridas da alma e levanta os caídos? O seu nome é Jesus.

todo aquele que não foi achado escrito no livro da vida foi lançado no lago de fogo. Apocalipse 20:15.

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1: 16:16.
2: Quando um justo governa sobre os homens, quando governa no temor de Deus, será como a luz da manhã ao sair do sol, da manhã sem nuvens, quando depois da chuva, pelo resplendor do sol, a erva brota da terra. 2 Samuel 23:3-4.
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0: Jesus, a Ti, Senhor. Recebe nosso louvor.
1: Aleluia.
0: Tudo entregarei.
2: 16:33.
3: Porque os olhos do Senhor estão sobre os justos, e os seus ouvidos atentos à sua súplica, mas o rosto do Senhor é contra os que fazem o mal. 1 Pedro 3:12.
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0: à janela. Uma menina debruçada na janela de sua casa chorava pela morte do seu animal de estimação. Com muita tristeza, observava o jardineiro enterrar o amigo de tantas brincadeiras. O avô que observava aproximou-se, deu-lhe um abraço e chamou-lhe a atenção para outra realidade. Pegou-lhe pela mão e a conduziu para outra janela. Abriu as cortinas, mostrou-lhe um jardim florido e disse: "Está vendo aquele pé de rosas amarelas bem ali à frente? Lembra que você ajudou a plantá-lo? Era apenas um pequeno galho cheio de espinhos e hoje veja como está lindo." A menina enxugou as lágrimas que ainda corriam e abriu um largo sorriso, mostrando as abelhas que pousavam sobre as flores e as borboletas que faziam festa entre as rosas que enfeitavam o jardim. O avô, satisfeito por tê-la ajudado a superar aquele momento difícil, disse: "A vida nos oferece sempre várias janelas. Quando a paisagem de uma delas nos causa tristeza sem que possamos alterar o quadro, voltamos-nos para outra e certamente nos deparamos com uma paisagem diferente. Se hoje você está a observar um quadro desolador, lembre-se de que existem tantas outras janelas, com paisagens repletas de promessas e melhores dias. Não veja somente a janela da dor. Siga em frente com ânimo e disposição. Agindo assim, o gosto amargo do sofrimento logo cede lugar ao sabor agradável de viver e saber que Deus nos ampara em todos os momentos da nossa vida."
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2: 16:47.
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5: E até aqui, de dedo de Davi, nos ajudou o Senhor.

0: que diremos, pois, a estas coisas? Se Deus é por nós, quem será contra nós? Romanos 8:31.
1: 16 horas e 50 minutos.

Amado, desejo que te vá bem em todas as coisas e que tenha saúde, assim como bem vai a tua alma. 3 João 1:2.

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1: 17 horas e 4 minutos.
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assim diz o Senhor Deus de Israel: a farinha da vasilha não se acabará, e o azeite da botija não faltará. 1 Reis 17:14.

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1: 17 horas e 18 minutos.
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a oração da fé salvará o doente e o Senhor o levantará. E se houver cometido pecados, ser-lhe-ão perdoados. Confessai, portanto, os vossos pecados uns aos outros e orai uns pelos outros para serdes curados. A súplica de um justo pode muito na sua atuação. Tiago 5, 15 e 16.

0: 17:33.
1: Porque o Senhor conhece o caminho dos justos, mas o caminho dos ímpios perecerá. Salmos 1:6.
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e, achado na forma de homem, humilhou-se a si mesmo, tornando-se obediente até a morte e morte de cruz. Pelo que também Deus o exaltou soberanamente e lhe deu o nome que é sobre todo nome, para que ao nome de Jesus se dobre todo o joelho dos que estão nos céus e na terra e debaixo da terra. Filipenses 2:8-10.

0: logo depois da tribulação daqueles dias. Escurecerá o sol, e a lua não dará sua luz. As estrelas cairão do céu, e os poderes dos céus serão abalados. Então aparecerá no céu o sinal do Filho do Homem, e todas as tribos da terra se lamentarão. E verão vir o Filho do Homem sobre as nuvens do céu com poder e grande glória. E ele enviará os seus anjos com grande clamor de trombeta, os quais lhe juntarão os escolhidos desde os quatro ventos de uma a outra extremidade dos céus. Mateus 24, 29 a 31.
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2: 17 horas e 48 minutos.
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0: a sua voz foi ouvida, porque a sua oração chegou até a santa habitação de Deus, até o céu. 2 Crônicas 30:27.
1: 17 horas e 52 minutos.

de Saul em que eu possa ajudar. Lembrei-me da aliança que a Jonatas prometi, de ser fiel à sua casa enquanto eu existir.

de Bach. Erra de tristeza e dor, onde opera a maldade. A miséria é a realidade.

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1: 18 horas e 3 minutos.
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Sabei que aquele que fizer converter um pecador do erro do seu caminho salvará da morte uma alma e cobrirá uma multidão de pecados. Tiago 5:20.

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1: 18 horas e 17 minutos.
2: Se algum de vós tem falta de sabedoria, peça a Deus, que a todos dá liberalmente e não censura, e ser-lhe-á dada. Tiago 1:5.
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tem ouvidos, ouça o que o Espírito diz às igrejas. Ao que vencer, darei no maná escondido. Lhe darei uma pedra branca, e na pedra um novo nome escrito, o qual ninguém conhece, senão aquele que o recebe. Apocalipse 2:17.

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1: É assim que a gente faz.
2: Muito bem,
3: não vos inquieteis, pois, pelo dia de amanhã, porque o dia de amanhã cuidará de si mesmo. Basta cada dia o seu mal. Mateus 6:34.
4: Cante com fé agora, querido. Cante com fé agora.

0: 18:33.
1: Trazei todos os dízimos à casa do tesouro, para que haja mantimento na minha casa. E depois fazei prova de mim, diz o Senhor dos Exércitos, se eu não vos abrir as janelas do céu, e não derramar sobre vós tal bênção, que dela vos advenha maior abastança. Malaquias 3:10.
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0: tudo somos atribulados, mas não angustiados. Perplexos, mas não desesperados. Perseguidos, mas não desamparados. Abatidos, mas não destruídos. 2 Coríntios 4, 8 e 9.
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2: 18 horas e 48 minutos.
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0: Respondeu ele: o homem que se chama Jesus fez lodo, untou-me os olhos e disse-me: vai a Siloé e lava-te. Fui, pois, lavei-me e fiquei vendo. João 9:11.
1: 18 horas e 53 minutos.

mas aquele que perseverar até o fim será salvo. Mateus 24:13.

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1: 19:03.
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0: Jesus te espera de braços abertos.
1: A idolatria. Em uma cidade do interior havia um senhor que estava muito enfermo, porém cria que Deus iria curá-lo. Certo dia, um amigo foi visitá-lo e, ao ver que ele estava doente, disse: chegou uma santa na cidade, e se eu fosse você, iria até lá e tocaria nela para receber uma graça, quem sabe a cura. E ele respondeu: eu não vou, pois não creio nisso. Somente o Deus verdadeiro que fez os céus e a terra pode me curar. Alguns dias se passaram e novamente fizeram-lhe o convite para que fosse até a santa, que certamente seria curado. Mas desta vez resolveu fazer o seguinte: disse que iria, porém antes teria que pegar o seu cachorro e amarrar na varanda de sua casa para cuidar dela até que voltasse. Então foi, em seguida voltou com um enorme cachorro feito de gesso que enfeitava o seu jardim e fez como havia dito. Então, surpreso, o amigo lhe disse: não estou entendendo. Como esse cachorro pode cuidar da sua casa sendo de gesso? E ele respondeu: pois é, da mesma forma eu te pergunto como algo feito de barro pelas mãos dos homens poderá me curar. E aquele homem ficou sem saber o que dizer e foi embora, mas certamente com uma nova convicção a respeito da grande verdade descrita na palavra de Deus, a de que existe só um mediador entre Deus e os homens, e este é Jesus.

O amigo. Meu amigo não voltou do campo de batalha, senhor. Solicito permissão para ir buscá-lo, disse um soldado ao seu tenente. Permissão negada, replicou o oficial. Não quero que arrisque a sua vida por um homem que provavelmente deve estar morto. O soldado, ignorando a proibição, saiu e uma hora mais tarde regressou mortalmente ferido, transportando o cadáver do seu amigo. O oficial estava furioso e disse: já tinha dito que ele estava morto. Agora eu perdi dois homens. Diga-me, soldado, valeu a pena trazer um cadáver? E o soldado respondeu: claro que sim, senhor. Quando o encontrei, ele ainda estava vivo e pôde me dizer: tinha certeza que você viria. Amigo é aquele que chega quando todo mundo já se foi. Jesus, o amigo certo das horas incertas.

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1: 19 horas e 19 minutos.
2: Pela meia-noite, Paulo e Silas oravam e cantavam hinos a Deus, enquanto os presos os escutavam. De repente, houve um tão grande terremoto que foram abalados os alicerces do cárcere, e logo se abriram todas as portas e foram soltos os grilhões de todos. Atos 16, 25 e 26.
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2: O Criador. Certo homem passeava feliz com seu veloz e confortável automóvel pelas ruas da cidade onde morava. Porém, subitamente o carro parou em plena avenida com um problema no motor. Após várias tentativas para fazê-lo funcionar novamente, porém sem êxito, abriu o capô e pediu ajuda, mas nem sinal de o carro funcionar. Como pode um carro tão bom parar desse jeito? Disse. O homem já estava perdendo a paciência quando um senhor apareceu e educadamente pediu licença para ajudar. E sem acreditar que algo pudesse ser feito àquela altura, consentiu. Então aquele senhor conectou um fio a uma pequena peça do motor e, sem sequer sujar as mãos, pediu que fosse dada a partida. No mesmo instante, para sua surpresa, o motor começou a funcionar. O mecânico desconhecido aproximou-se do proprietário e disse: "Meu nome é Harry Ford. Eu sou o fabricante destes veículos e compreendo muito bem como funcionam." Os sábios entendidos deste mundo têm tentado resolver os problemas do homem sem resultados. No entanto, a palavra de Deus diz que o Criador, com um único toque, regenera e dá vida ao ser humano. Ninguém conhece melhor a criação do que o próprio Criador.

Se vós, pois, sendo maus, sabeis dar boas dádivas a vossos filhos, quanto mais vosso Pai, que está nos céus, dará boas coisas aos que lhas pedirem. Mateus 7, 11.

0: 19:33.
1: Mas como é santo aquele que vos chamou, sede vós também santos em todo o vosso procedimento. 1 Pedro 1:15.
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Respondeu-lhe Jesus: em verdade te digo, que se alguém não nascer de novo, não pode ver o reino de Deus. João 3:3.

0: Tenho posto o Senhor continuamente diante de mim. Porquanto Ele está à minha mão direita, não serei abalado. Salmos 16, 8.
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2: 19:46.
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0: ao que vencer, eu lhe concederei que se assente comigo no meu trono. Apocalipse 3:21.
1: 19 horas e 51 minutos.

Tenho-vos dito estas coisas para que em mim tenhais paz. No mundo tereis tribulações, mas tende bom ânimo. Eu venci o mundo. João 16, 33.

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1: 20 horas em ponto.
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Pai, pois agora, e eu serei com a tua boca e te ensinarei o que hás de falar. Êxodo 4:12.

que disse o Senhor a Moisés: farei também isto que tens dito, porquanto achaste graça aos meus olhos, e te conheço pelo teu nome. Êxodo 33, 17.

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1: 20 horas e 18 minutos.
2: Na verdade vos digo, que quem ouve a minha palavra e crê naquele que me enviou tem a vida eterna. João 5:24.
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Ensina-me a fazer a tua vontade, pois és o meu Deus. Guie-me o teu bom espírito por terra plana. Salmo 143, 10.

O Senhor é o que tira a vida e a dá, faz descer ao céu e faz subir dali. O Senhor empobrece e enriquece, abate e também exalta. 1 Samuel 2, 6 e 7.

0: 20h32.
1: Quem é este que de madrugada socorre os aflitos? Quem é este que nos hospitais e nas prisões atende os seus gritos? Quem é este que consola os que estão nos asilos e nos leprosários? Quem é este que liberta um drogado sem cobrar honorários? O seu nome é Jesus.
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porque Deus enviou seu Filho ao mundo, não para que julgasse o mundo, mas para que o mundo fosse salvo por ele. João 3:17.

0: Conheçamos e prossigamos em conhecer ao Senhor. A sua saída como a alva é certa, e Ele a nós virá como a chuva serôdia que rega a terra. Oséias 6:3.
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2: 20:48.
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1: Você gostaria de ouvir a declaração mais dogmática que Jesus fez? Ele fez a seguinte declaração sobre ele próprio durante a conversa com o Rabi Nicodemos. Presumo que você já esteja familiarizado com esta conversa registrada no capítulo 3 de João. Nicodemos foi visitar Jesus à noite e Jesus falou que ele deveria nascer. Mas essa conversa não terminou com a questão do novo nascimento, você já percebeu isso? Naquela ocasião, Jesus fez sua declaração mais dogmática a respeito de si mesmo. Esta declaração começou no versículo 14 do capítulo 3 do Evangelho de João. E diz assim: da mesma forma como Moisés levantou a serpente no deserto, assim também é necessário que o Filho do Homem seja levantado, para que todo o que nele crer tenha vida eterna. Porque Deus amou tanto o mundo que deu o seu Filho unigênito para que todo o que nele crer não pereça, mas tenha a vida eterna. Pois Deus enviou o seu Filho ao mundo não para condenar o mundo, mas para que este fosse salvo por meio dele. Quem nele crê não é condenado, mas quem não crê já está condenado, por não crer no nome do Filho unigênito de Deus. Eu gostaria de iniciar agora com você uma série de estudos que chamei de Os Valores de Cristo. Com este nome, refiro-me ao sistema de valores de Jesus Cristo quando ele esteve neste mundo. Jesus viveu uma vida perfeita e estabeleceu diante de nós um sistema de valores que correspondia aos valores de Deus. O que eu gostaria de fazer com esta série de estudos é seguir Jesus por todos os evangelhos. E quando o ouvirmos identificando um valor, gostaria que nós confessássemos este valor para nós mesmos, dizendo a mesma coisa que Jesus disse a respeito dele. Declare a mesma coisa que Jesus declarou sobre esse valor. Chamamos estes valores todos de sistema de valores. No Sermão da Montanha, Jesus diz que se quisermos realmente